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1: Tudo bem, Eduardo?
2: Vem com a Chicão, tudo bom?
1: Uma alegria em ter aqui com a gente. Um prazer muito grande. Vamos cantar essa música aí, vamos?

0: a melhor dupla do Brasil.
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0: Tudo bem, Eduardo?
1: Vem com a Chicão, tudo bom?
0: Uma alegria em ter aqui com a gente. Um prazer muito grande. Vamos cantar essa música aí, vamos?

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1: E essa música é pra todos os apaixonados presentes aqui nessa noite.
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1: Quanta mãozinha, senhor, deixa eu ver.
2: Vamos balançar assim pra ver.
1: Só a paixão, senhor. Olha lá.

0: 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A uma das maiores duplas sertanejas do nosso país. Alanjo e Alex.
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1: Ô, meus amigos, tamo de volta, né, negão? E agora é pra acabar com a saudade. Então pode pedir, porque a gente tá chegando.

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1: Essa música nós do Samarino fizemos especialmente, a gente fez pra vocês de casa. Curtem a nossa música, né, negão?
2: É isso aí, magrão. E a gente canta numa boa pra você.
1: E o Chico vai soltar a viola pra gente cantar aí, gente, assim, ó.

0: Eu queria pedir licença para estar cantando uma música que eu fiz em homenagem ao meu pai há um tempo. E ela conta a história da nossa relação. Por isso que o nome da música é Cantar para Ser Feliz.
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0: Noite Olímpia. Noite, gente. A gente está gravando o nosso segundo DVD.
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0: Obrigado. E agora, essa também é daquelas muito boa, hein, Sabão?
1: É, apaixonada?
0: Apaixonada.
1: É?
0: É aquele camarada, quem que é aí o garanhão da madrugada? Quem que é o garanhão aí? Segura no garanhão.
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0: 3:59.
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0: Rosa! Ih! Já, já.
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0: Ligado! Essa é a nossa homenagem a Minas Gerais, mas principalmente a mulher mineira, Paixão Mineira!
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0: Essa canção é uma das minhas preferidas. Um dos maiores sucessos de todos os tempos. Que a gente quis realmente pôr nesse disco, porque...
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0: Solimões.
1: É um prazer, Roberta, estar aqui pra cantar com você. Vamos lá, Solimões.
0: Solimri. Grande menino.
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1: 6:30.
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Alô! Alô, alô, bom dia! Bom dia! Bom dia, bom dia, meu irmão, bom dia, minha irmã! Bom dia, meu amigo, bom dia, minha amiga! Bom dia pra quem não faz guerra, bom dia pra quem acordou feliz, bom dia pra quem está de bem com a vida, bom dia, minha gente, bom dia, Arroio do Silva! Bom dia, Mãe Natureza! E o bom dia mais que especial ao nosso Pai Salvador, ao Deus Pai Todo-Poderoso, que nos abençoa, que nos protege e que nos dá mais um lindo, maravilhoso e abençoado dia de vida. Bom dia, minha gente! Vamos lá, gurizada, vamos que vamos! Vamos acordando para um novo dia, vamos chegando para esta manhã maravilhosa, vamos chegando por aqui então. Nesta quinta-feira é 11 de junho de 2026. Agora são 6 horas e 40 minutos e nós já estamos por aqui transbordando a alegria de viver, transbordando o amor de Deus em nosso coração e desejando bom dia pra você, minha amiga dona de casa, meu amigo dono da casa, que Deus abençoe teu lar, a tua família, a tua vida nesta linda, maravilhosa e abençoada quinta-feira. Bom dia pros meus amigos e minhas amigas aqui do Arroio do Silva e da região, samuzeiros de plantão. Alô, meus amigos, bom descanso pra vocês que fizeram seu plantão, bom trabalho pra quem vai trabalhar ao longo desta quinta-feira. Bom dia também, eu quero mandar pra quem tá ligadinho aqui com a gente na Verdes Mares FM. Eu aproveito para mandar esse bom dia especial para os pescadores e pescadoras do Arroio do Silva e da região. Deus abençoe este marzão maravilhoso e que vocês tenham uma pesca maravilhosa, como diz a palavra do Senhor. Alô, alô, meus amigos da Secretaria de Obras. Gurizada, bom dia para vocês aí, bom trabalho. Muito obrigado pelo carinho da companhia e uma maravilhosa quinta-feira a todos aí da Secretaria de Obras. Os meus amigos que têm o dom de Deus de construir sonhos, eu já quero mandar um bom dia aí para todos os construtores, serventes, pintores, carpinteiros, eletricistas, encanadores, com o dom de Deus de construir sonhos, bom dia e bom trabalho. Também aproveito para mandar um bom dia para as minhas amigas diaristas, domésticas e faxineiras desta profissão maravilhosa, que merece o nosso respeito e carinho. Aos nossos heróis de fardos, meus amigos e minhas amigas da Polícia Militar, da Polícia Civil e do Corpo de Bombeiros, bom dia, um bom descanso para quem trabalhou durante a noite, um bom trabalho para quem vai trabalhar ao longo desta quinta-feira. Bom dia para as minhas amigas costureiras e os meus amigos costureiros que fazem as nossas vestes. Alô, minhas amigas cozinheiras e os meus amigos cozinheiros que fazem a nossa alimentação, bom dia e bom trabalho. Deixa eu aproveitar e mandar um bom dia aí pros meus amigos taxistas e motoristas de aplicativo que nos dão carona, que nos acompanham. Deus acompanhe vocês aí nesta jornada de quinta-feira. Também vamos mandando um bom dia aí para o pessoal da coleta de lixo, fazendo o seu trabalho, não importa se faça chuva, sol, frio ou calor, trabalhando para deixar a nossa cidade limpa, a nossa cidade em ordem. Bom dia aos coletores, os recicladores, as recicladoras, pessoal do caminhão do lixo, bom dia e bom trabalho para vocês. Aquele bom dia também de quinta-feira, eu mando aí, né, pros professores e professoras da rede municipal, estadual e particular de ensino. Bom dia para todos dos centros de educação infantil, sempre ensinando e cuidando bem das nossas criancinhas. E bom dia para quem tem papel importante na área da educação. São as minhas amigas merendeiras, pessoal dos serviços gerais nas escolas e aos motoristas e monitores dos ônibus escolares. Deixa eu mandar um bom dia também nesta quinta-feira para quem trabalha na área da saúde. Para todos vocês aí, meus amigos e minhas amigas dos postos de saúde, hospitais e clínicas, um bom descanso para quem fez o seu plantão, um bom trabalho para quem vai trabalhar ao longo desta quinta-feira. Bom dia para toda a minha gente trabalhadora, os meus amigos trabalhadores, as minhas amigas trabalhadoras, os comerciantes, as comerciantes do Arroio do Silva e da região. Deus abençoe esse dia de trabalho de cada um de vocês aí, saindo e se alegrando para um novo dia. E aquele bom dia especial para os meus amiguinhos e minhas amiguinhas da terceira idade, com a gente tomando o seu cafezinho, tomando o seu chimarrão, ainda no quentinho da cama, mas o radinho tá ligado na Verdes Mares FM, esperando a nossa oração da manhã. Afinal de contas, nós abrimos as portas do nosso dia, nós começamos o nosso dia abrindo as portas do nosso coração, dedicando com muito amor, com muita alegria e com muita felicidade, né, os primeiros momentos do nosso dia. E claro que nós iremos orar, né, minha gente? Claro que nós iremos orar, porque nós queremos que a palavra de Deus se cumpra em nossa vida. Primeiro nós vamos abrir as portas da nossa casa, primeiro abrir as portas do nosso íntimo, primeiro vamos sentir a presença do Espírito Santo de Deus a entrar dentro da nossa casa. Vamos abrir com alegria
alegria, gente. Mesmo que, independente das circunstâncias que você esteja vivendo, se são circunstâncias boas ou não tão boas assim, abra as portas da tua casa, abra as portas do teu íntimo, abra as portas do teu coração, porque o Senhor quer entrar. Porque assim diz o Senhor: eis que estou à porta e bato. Se abrir, eu entrarei, farei morada e cearei com você. Olha que promessa maravilhosa. Deus quer entrar na nossa casa. Ele só fala que eis que estou à porta e bato. Se você abrir, eu entrarei, é o que diz o Senhor. Vamos abrir as portas da nossa casa e vamos deixar o Senhor entrar na nossa vida, gente. Deixa a luz do céu entrar. Sinta o perfume agradável do Espírito Santo do Senhor para entrar na tua casa. E que este perfume exale por onde você passar. Sinta a gostosa presença da luz do Senhor. Abre bem as portas do teu coração, abre bem as portas da tua casa física, abre as portas do teu íntimo e deixe a luz do céu entrar. Sinta a presença desta luz que quer habitar e que chega neste momento até a tua casa, até o teu coração, até a tua casa física neste momento. Querido Deus e amado Pai, sentindo a presença maravilhosa, sentindo esse perfume gostoso do Espírito Santo, sentindo a luz que nos aquece, nós queremos que esta luz venha, Pai, acompanhada e entre, habite dentro do nosso coração, com paz, com mansidão, com o ânimo da vida e com a alegria de viver. Aleluia! Nós deixamos a luz do céu entrar primeiro dentro do nosso corpo físico, meu amigo e minha amiga, e nós recebemos, né, a alegria de viver de volta. É isso mesmo, e glorificamos o nome do Senhor para todo sempre. Obrigado, meu Deus, por nos trazer esta alegria de viver de volta, o retorno, a volta dos sonhos, a volta da felicidade, o ânimo, a força, para nós, cada um de nós, podermos encarar este novo dia com responsabilidades, mas glorificando e exaltando o santo nome do Senhor. Obrigado também, meu Deus, por nos dar a oportunidade de te receber dentro da nossa casa física, mas também dentro da nossa casa material, com a nossa família, no nosso trabalho, na nossa empresa, com os nossos filhos. Nós abrimos, Pai, as portas da nossa vida por completo e queremos que o Senhor esteja à frente dela. Queremos te colocar como prioridade do nosso dia. Queremos que o Senhor atue dentro da nossa casa, da nossa família. Queremos que o Senhor seja o escudo protetor do nosso viver. Deixamos a luz do céu entrar. Sentimos a presença do Espírito Santo do Senhor. Glorificamos o teu nome, meu Deus. E eu sei que o Senhor será o escudo protetor da nossa vida, do nosso dia, da nossa família, da nossa empresa, do nosso trabalho, da nossa casa. E é isso que nós queremos. Glorificamos o santo nome do Senhor. Abriu bem as portas do teu coração aí, meu amigo e minha amiga? Deixou a luz do céu entrar na tua vida por completo? Colocou Deus como prioridade? E agora nós vamos orar ao Senhor. Neste momento, vamos fazer

0: assim na terra como no céu. O pão nosso de cada dia nos dai hoje, perdoai as nossas ofensas, assim como nós perdoamos a quem nos tem ofendido. E não nos deixeis cair em tentação, mas livrai-nos do mal. Amém.
1: Amém, Pai. Amém, meu Deus. Não nos deixeis cair em tentação e livra-nos do mal. Pois Teu é o reino, o poder e a glória para sempre. Pois louvado seja o nome do Senhor nosso Deus em nossas vidas, meus amigos e minhas amigas. Para sempre seja louvado, querido Deus e amado Pai. Não nos permita cair nas armadilhas do inimigo e livra-nos de todas as maldades. Pois Teu é o reino, o poder e a glória para sempre. E é por isso que agora nós vamos juntos agradecer ao Senhor nosso Deus, minha gente. Buscar o Senhor e teremos vida com abundância. Obrigado, meu Deus. Obrigado, meu Pai. Muito obrigado, Senhor, pelo lindo, maravilhoso e abençoado dia de vida que vai nos dando. Obrigado, Deus eterno, pela oportunidade de levantar da cama depois de uma noite abençoada, tranquila, quentinha e maravilhosa de sono, de descanso e de repouso. O Senhor nos permite viver este dia com a Tua presença, Papai, podendo contemplar as Tuas lindas e abençoadas coisas para o nosso dia a dia. Meu Deus, obrigado por nos permitir contemplar o canto e o voar dos pássaros, o quebrar das ondas, o nascer do sol. Obrigado pelo ar puro que respiramos deste paraíso. Oh, meu Deus! Obrigado pelo dom da vida, quantas e quantas alegrias de poder glorificar o nome do Senhor com as obras das mãos de Deus. Você também pode se alegrar e glorificar o nome do Senhor pelas obras e bondades que o Senhor nos dá em mais um dia de vida. Obrigado, meu Deus, por nos dar também um novo e maravilhoso dia de trabalho. Sempre com alegria saímos para o nosso trabalho. E lembrando, gente, Deus já nos dá um trabalho para tirar o sustento para nós e para nossa família, e por si só, apenas isso, já é muito mais do que merecíamos e merecemos. É por isso que nós temos que sair por uma alegria, felicidade, agradecendo ao Senhor, mesmo que não seja o trabalho que nós gostaríamos de estar fazendo, mesmo que não seja o salário que gostaríamos de estar ganhando, mas nós temos que fazer o bem, porque o Senhor vai nos provar em nosso trabalho também. Ele quer que possamos fazer sempre com alegria, como se estivéssemos fazendo para Ele. E é por isso que nós te agradecemos, Pai, por nos dar um dia de trabalho para poder fazer o bem, para não passar ninguém para trás, não fazer maldade a ninguém, fazer o nosso trabalho como se estivéssemos fazendo para o Senhor. É isso que nós queremos, é isso que nós pedimos, que o Senhor nos glorifique contigo, para que possamos fazer o bem, para que possamos ajudar as pessoas, para que possamos com o nosso dom, com o nosso trabalho ou até mesmo com as condições financeiras que o Senhor nos deu, fazer o bem para as pessoas, ajudar em forma de gratidão sem cobrar absolutamente nada. E aquela pessoa que foi ajudada não precisa nos agradecer, agradeça ao Senhor. Obrigado por abençoar e prosperar a vida do meu amigo trabalhador, da minha amiga trabalhadora. Muito obrigado, Pai, por abençoar e prosperar o comércio do Arroio do Silvio e da região. Obrigado por abençoar e prosperar a nossa rádio. Nós queremos ser glorificados contigo para fazer o bem, mas também queremos te agradecer por nos dar a oportunidade de sonhar e conquistar. Por isso te agradecemos pelo conforto da nossa casa, o conforto do nosso trabalho, a comodidade do nosso carro, da nossa moto, das nossas vestes, mesmo sabendo que tudo isso seja supérfluo em nossa vida. Nós não agradecemos pelo valor das coisas, mas pela Tua bondade de nos permitir sonhar e conquistar. Obrigado também, meu Deus, pelo novo e maravilhoso dia de alimentação. Nós não esquecemos de agradecer o alimento sagrado e abençoado que o Senhor coloca em nossa mesa. E mesmo que esteja escrito no seu livro sagrado, nem só de pão vive o homem, mas de toda a palavra que sai da boca de Deus. Obrigado, Senhor. Obrigado, meu Deus, pelo pão nosso de cada dia que nos deu ontem, que nos dá hoje, que nos dará amanhã. Deus Todo-Poderoso, obrigado pela mesa farta, Senhor. Obrigado por nunca deixar faltar nada, absolutamente nada em nossa mesa. O Senhor tem nos dado muito mais do que precisamos para viver. O Senhor tem nos dado muito mais do que merecíamos e merecemos. Mas mesmo assim, eu com alegria, Pai, agradeço por toda a alimentação e fartura que tens colocado na nossa mesa, na mesa dos nossos amigos, dos nossos familiares. Obrigado, meu Deus, pelo alimento e a fartura na mesa dos meus amigos e minhas amigas ouvintes e cada um de seus familiares. Obrigado, Pai, por ter nos dado muito muito mais do que precisamos para viver, nos ensine a compartilhar. Mas nós não agradecemos apenas o alimento do nosso corpo físico, não. Nós agradecemos a Ti, meu Deus, o alimento do nosso espírito, o alimento da nossa alma, que nos diz na palavra de hoje, busque

0: e terão vida e vida com abundância. Nós iremos te buscar. Nós fizemos aqui todos os dias de manhã, que a gente possa fazer também ao meio-dia, à noite, em nossa casa, com uma mensagem, com uma reflexão, sempre para glorificar e exaltar o santo nome do Senhor. Obrigado, Pai, por abençoar este alimento tão maravilhoso. Nos dê sabedoria para entender e saber com quem devemos compartilhar o alimento do nosso corpo físico e o alimento do nosso espírito.
1: Como se fosse o maior de todos.
0: Agora, meu Deus, nós queremos te agradecer pelo outro alimento que nos traz vida, o outro alimento que nos traz saúde e o outro alimento que nos traz a tua bênção e a tua bondade. Ó Deus do universo, Criador dos céus e da terra, nós queremos te agradecer por nos dar a água maravilhosa que mata e sacia a sede do nosso corpo físico. E agora pedimos que o Senhor traga o Espírito Santo do Senhor, aquele mesmo que quando o Senhor criou os céus e a terra, ele pairava sobre as águas, para abençoar o nosso copo com água, abençoar a nossa garrafinha d'água, e envia o teu Espírito Santo, Pai, para nos trazer o teu amor e inundar as nossas vidas com o teu amor. Eu te agradeço, pois todos os dias posso sentir a presença do Espírito Santo que o Senhor envia para nos abençoar. Obrigado, meu Deus, por abençoar a nossa vida e também nos trazer sabedoria para entender os sinais de oração que o Senhor nos manda e fazer exatamente aquilo que te agrada. Obrigado por fortalecer a nossa fé na bênção do copo com água, para que sejamos obedientes por aquilo que o Senhor nos traz de resposta. É melhor do que queremos, é o que precisamos. E muito obrigado também por abençoar o nosso copo com água e nos trazer a paz para aguardar tudo no determinado tempo do Senhor. O Senhor que é o Rei dos Reis, que é o Pai dos Pais, que é o Juiz dos Juízes, que é o Doutor dos Doutores e o Médico dos Médicos. Eu te agradeço por abençoar o copo com água dos meus amigos e minhas amigas ouvintes. O Senhor que é o único que pode nos julgar, o único que pode nos defender, o único que pode e realiza milagres em nossa vida. Por isso, meu Deus querido, obrigado pelo bem mais precioso e valioso que não há dinheiro no mundo que possa comprar. Obrigado por abençoar, cuidar e curar a nossa saúde, Pai. A saúde dos nossos amigos, dos nossos familiares. Obrigado por abençoar, cuidar e curar a saúde dos meus amigos e minhas amigas ouvintes, todos eles e seus familiares. Obrigado por abençoar, cuidar e curar a saúde das pessoas que gostam ou que não gostam da gente, mas precisam da tua bênção na área da saúde e recebem agora para eles e seus familiares na nossa oração. Obrigado por abençoar a minha saúde e abençoar a saúde daqueles que te pediram a bênção do copo com água. O Senhor que é o amigo dos amigos e está presente em nossa vida em todos os momentos.

olha, não sei o que seria de mim sem a fé que eu tenho no Senhor nosso Deus. E por mais que a gente sofra, meus irmãos e minhas irmãs, diga obrigado, Senhor. Mesmo que a gente chore, meus amigos e minhas amigas, diga obrigado, meu Deus. Mesmo que você esteja passando por momentos difíceis, momentos de dificuldades, momentos de tristeza, angústia, ou você está vivendo bons momentos de alegria, de fartura, busquem o Senhor e terão vida e vida com abundância. A palavra de hoje é do livro de Amós, no capítulo 5, versículo 4. Assim diz o Senhor, busquem-me e terão vida. Amós, neste versículo, falou a um povo religiosamente ativo, porém espiritualmente distante, mostrando que culto sem obediência e justiça não sustenta a vida verdadeira. Bom, gente, buscar ao Senhor não é um ato ocasional, não. Não, de jeito nenhum, mas uma disposição diária de alinhar valores, escolhas e atitudes ao coração de Deus. Esse chamado envolve arrependimento, escuta sincera da palavra e coragem para viver de forma diferente em meio a uma cultura que normaliza a injustiça e a indiferença. Quando Deus diz terão vida, Ele aponta para uma vida plena, que ultrapassa a questão material, que se manifesta em comunhão, justiça, misericórdia e esperança. Viver é experimentar sentido, mesmo quando os tempos são difíceis. Isso mesmo, porque a fonte da vida não está nas circunstâncias, mas naquele que nos sustenta e sustenta todas as coisas. A promessa de Amós parece atual,

0: Somente em Deus encontramos vida e somente ao buscá-lo com sinceridade experimentamos renovação verdadeira. Que este chamado nos desperte hoje mesmo a abandonar caminhos vazios e a voltar o coração completamente ao Senhor. Lembre-se que a palavra de hoje fala sobre um povo religiosamente ativo, dentro de igrejas, dentro de religiosidade, mas espiritualmente distante, mostrando que culto sem obediência e justiça não sustenta uma vida plena. Querido Deus e amado Pai, nós queremos, Pai, que o Senhor nos ajude a te buscar com todo o nosso coração. Queremos ouvir a tua voz, andar em teus caminhos e viver conforme a tua vontade. Nos perdoa quando nos afastamos, diz o Senhor. Renova a nossa fé diariamente, nos ensine a amar, a praticar o bem e a confiar em ti em todos os momentos. É o que nós te pedimos em nome do Senhor Jesus Cristo. Amém. E pedimos, Pai, que o Senhor retire e afaste toda a maldade, todas as coisas ruins, todos os pensamentos negativos, todas as brigas, as invejas, as intrigas, a maldade que há neste mundo e no coração das pessoas, todas as enfermidades, as doenças, os cânceres, as depressões, as armadilhas do inimigo. Repreenda o inimigo também, meu Deus. Ele toda esta maldade afastando da nossa casa, do nosso trabalho, da nossa cidade, da nossa família, do lar e da vida dos meus amigos e minhas amigas ouvintes e seus familiares, do comércio, do arroio, do Silvio e da região, de perto da nossa rádio, afaste toda a ação do inimigo da nossa vida e coloque em algum lugar aonde nenhum ser vivo possa ser tocado, que possamos viver em harmonia, em alegria, no mais lindo e abençoado dia de vida. Muito obrigado, meu Deus. Nós iremos fazer a oração do Salmo 67 e a oração pedindo a bênção do Senhor.
1: Salmo 67. Oração pedindo a bênção de Deus. Que Deus tenha misericórdia de nós e nos abençoe. Que Ele nos guarde de todo o mal e faça brilhar sobre nós a luz da sua face, para que se conheça na terra o seu caminho e todos os povos encontrem a salvação. Que todos os povos te louvem, ó Deus, que se alegrem e cantem com entusiasmo, porque o julgas com justiça e guias todas as nações. Que os povos te louvem, ó Deus, que todos os povos te louvem. Então a terra dará abundante fruto e haverá grande colheita. E Deus, o nosso Deus, nos abençoará. E todos os povos do mundo o temerão.
0: Que todos nós possamos louvar ao Senhor nosso Deus. Pai amado, agora pedimos a proteção dos teus anjos da guarda. Santo.

Ai, amém, meu Deus, sempre nos guarde, nos governe, nos ilumine, nos abençoe e nos proteja com os teus anjos da guarda, protegendo assim, Pai, os nossos filhos, os nossos pais, as nossas mães, os vovôs, as vovós, os bisos e as bisas, protegendo também, Senhor nosso Deus, aqueles que nos protegem, que enfrentam o perigo para a nossa proteção, a Polícia Militar, a Polícia Civil e o Corpo de Bombeiros, proteja eles e seus familiares também, Paizinho, proteja, meu Deus, as criancinhas e os estudantes, o futuro do nosso planeta, os motoristas e viajantes que enfrentam os perigos das estradas, proteja com os teus anjos da guarda, todos os trabalhadores, as trabalhadoras, o comércio do Arroio do Silvio e da região, proteja a nossa rádio, Pai, proteja todas as famílias, todos os lares, com os teus anjos da guarda, proteja os meus amigos e minhas amigas ouvintes e seus familiares, proteja também as pessoas que gostam, que não gostam da gente, mas precisam da sua proteção para eles e seus familiares, nesta linda e abençoada quinta-feira, 11 de junho de 2023.

Gente, muito bom dia! 7:03, 7:03, obrigado pelo carinho da sua companhia, obrigado pela sua participação e nós vamos nessa quinta-feira chegando com o nosso Cidade Alerta por aqui. Tem muita informação, tem muitos destaques, tem muita movimentação pra você. Vem junto, vem com a gente, vamos chegando aqui na sua 87,9 e a gente vai trazendo pra você todas as informações em seguidinha e destaques do plantão policial. Vamos juntos com as informações do setor esportivo na Verdes Mares FM. Vamos trazer também destaques? Claro, vamos falar para vocês aqui as informações e a movimentação do plantão de polícia. Tem informações do setor esportivo, tem informações do plantão policial, tem notícias do Arroio do Silva e da região, tem destaques dos jornais Diário Catarinense, Zero Hora de Porto Alegre, tem previsão do tempo aqui com a gente ao vivo, direto da Epagre-Sirã, e tem muita movimentação. Nosso bate-papo de hoje vai ser com o professor de música, o Jorge Fidelis, e junto o aluno, meu amigo Milton Nunes. Eles que vão compartilhar um pouquinho aí sobre o projeto de violão para a terceira idade. Vem com a gente então, junto com aquele time de anunciantes, aquele time de comerciantes, os melhores do sul de Santa Catarina, com os melhores serviços, os melhores produtos e a qualidade que você conhece, que você confia aqui nos melhores anunciantes do sul de Santa Catarina, dentro do Cidade Alerta, dentro da Verdes Mares FM. Antes de começar com as informações e chegar aí com todos os nossos parceiros, nós vamos ainda agradecendo a Deus, né? Afinal de contas, o Senhor nos deixou morar neste paraíso. Nós vamos com a execução do hino municipal de Balneário Arroio do Silva, louvando a nossa pátria municipal na voz da Associação Coral. Música.

0: Balneário Arroio do Silva, nos teus braços queremos e estamos descansando. É nosso orgulho dizer, sendo nativo ou adotivo, somos filhos deste lugar maravilhoso pela bondade e misericórdia do Senhor. Vamos nessa então, minha gente, vamos começando o nosso programa Cidade Alerta. Agora são 7 horas e 7 minutos. Nós estamos com 14 graus de temperatura, ou melhor, 13 graus de temperatura aqui no Arroio do Silva, amanhecendo. 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Informando a hora certa e a temperatura mais uma vez para vocês aqui, então, 7 horas e 8 minutos agora, 7:08. 13 graus a temperatura aqui no Arroio do Silva. Umidade relativa do ar é de 100%, segue bastante úmido ainda, tá? O vento está soprando agora numa média de 2 km por hora, com rajadas que variam entre 6 e 7 km por hora. Neste momento, uma brisinha apenas que vem do sentido oeste, tá? Acúmulo de chuva, nós não tivemos precipitação. Nós tivemos ontem um dia nublado, praticamente não tivemos aberturas de sol. As temperaturas máximas ontem não passaram da casa dos 17 graus, realmente estava bastante frio, né? Não subiu tanto as temperaturas, não aqueceu tanto as temperaturas, porque nós tivemos um dia mais encoberto, um dia mais nublado. A probabilidade de hoje também é assim, mínimas entre 12 e 13 graus, máximas entre 17 e 18 graus. Vamos predominar o vento leste e nordeste. Hoje vai soprar numa média aí, então, de 15 km por hora, podendo ter rajadas de 20 a 25 km por hora. Olha, tem até uma probabilidade de chuva, mas a chance é pequena. Chance maior de chuva é para amanhã, principalmente aí mais pro período do início da manhã e continuidade do dia, podendo ter aí o vento sul e sudoeste entrando com rajadas que possam chegar aí até 40, 45 km por hora. Amanhã tem previsão de chuva. Já para o sábado e domingo tem mudança no tempo. Tem a probabilidade aí então do sol voltar a aparecer, tanto para o sábado quanto para o domingo. Ah, o domingo ainda tem uma previsão de vento forte soprando, tá? Segundo os dados da meteorologia aqui, vamos ter rajadas fortes de vento sul no domingo, soprando, e diminuição da temperatura então na próxima semana. A partir de segunda-feira, as mínimas aí vão ficar entre 6 e 7 graus mais uma vez, tá? Só que dia com dia ensolarado. 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Informando e reforçando a hora certa e a temperatura aqui para vocês, então, 7 horas 11 minutos e meio, 7 e 11. Temperatura agora, então, entre 13 e 14 graus, tá oscilando aqui, né, pessoal? 13,5, 14 aqui nos parâmetros da Epagri-Sirã. O dia vai amanhecendo, só que vai amanhecendo encoberto, vai amanhecendo nublado, praticamente como nós tivemos aí o dia de ontem, e deve permanecer assim nesta quinta-feira. As máximas devem chegar aí entre 17 e 18 graus, mais ou menos como foi ontem. Não tem previsão de chuva, chance é muito pequena, e o vento predominando hoje do sentido leste e nordeste, com rajadas que possam chegar até os seus 30 km por hora. O nascer do sol hoje foi às 7 horas e 7 minutos, há 5 minutinhos atrás, às 7:07 da manhã, e o pôr do sol acontecerá às 17 horas e 26 minutos, às 5:26, final da tarde, começo da noite, aqui no Arroio do Silva. Essa é a previsão do tempo, esses são os destaques da Central de Meteorologia, que você vai conferindo com a gente, e em seguida a gente traz todas as informações novamente ao vivo, direto da Epagri-Sirã, é o órgão que monitora o tempo no estado de Santa Catarina. Nós vamos fazer um intervalinho, nós vamos fazer uns destaques aqui com os nossos colaboradores, e na sequência eu volto anunciando todas as informações e os destaques dos jornais. 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Aguarde aí, intervalo rápido, 7 horas e 13 minutos, voltamos já.
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0: Olha, você está acompanhando Cidade Alerta da Verdes Mares FM. 7:16, 7:16. Vamos trazer os destaques dos jornais. 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

0: 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O Diário Catarinense, a zero hora de Porto Alegre. E a gente confere por aqui. A capital do estado continua nublada e com chuviscos. A temperatura lá em Florianópolis é de 15 graus e os destaques do Diário Catarinense a gente confere em nome das lojas Santa Helena.
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0: 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Vamos aos destaques aqui, minha gente. Vamos às informações dos jornais, o Diário Catarinense. A gente começa falando, olha, Senado aprova renegociação de dívidas de produtores rurais. Bom, deu um alívio aí aos produtores rurais, né? Principalmente para essa questão de conseguir renegociar as dívidas. Ah, o texto que já foi aprovado na Câmara terá que passar por uma nova votação na Casa para após as alterações que foram feitas. O projeto cria uma linha especial de crédito rural para renegociação de dívidas de produtores rurais. Foi aprovado, então, no Senado Federal ontem, quarta-feira. O texto já tinha sido aprovado pela Câmara, vai ter mais uma nova votação. E o governo do presidente Luiz Inácio Lula da Silva é contra a iniciativa, vejam bem, hein? E estima um impacto fiscal de 120 bilhões de reais até 2027. Produtor rural, né? É contra a renegociação das dívidas aí, então, dos produtores rurais que sustentam o país, né? Que sustentam o país. Olha, Bolsonaro receberá visita de netas e nora na prisão, sem celular e com um tempo marcado ainda, tá? São 7 horas e 21 minutinhos, 7h21. Fim da escala 6x1 acelera a PEC que permite contratar por hora trabalhada, hein? Tá. A aprovação do fim da escala 6x1 na Câmara dos Deputados provocou uma reação imediata no Senado. Em uma contra-ofensiva liderada pelo setor produtivo, parlamentares aceleraram a articulação da PEC 12 de 2026. O projeto cria um regime de trabalho flexível e muda regras históricas da CLT, permitindo que as empresas contratem e paguem funcionários estritamente pelas horas trabalhadas. A proposta já conta com o apoio formal de um bloco de 3 mil entidades, incluindo federação, ou melhor, federações de indústria e associações comerciais. Por outro lado, sindicatos e parlamentares de esquerda criticam a medida sob o argumento de que ela pode reduzir a renda das famílias. Vamos ver como é que vai ser o andamento dessa história e depois vamos falar, né, sobre isso. Se a PEC for aprovada, duas mudanças principais entram em vigor. Fim da hora da jornada fixa, então não vai ter mais. As empresas não precisarão mais garantir pagamento pelas 44 horas semanais fechadas em um único contrato. Múltiplos empregos. O trabalhador terá respaldo na Constituição para prestar serviços para várias empresas ao mesmo tempo, montando a sua própria carga horária. Olha que terrível que vai ser, né? Complicado. Tá mexendo de um lado, complica. Mexe do outro, vai ser complicado. Você imagina, eu preciso de um trabalhador, né? Por exemplo, que ele possa trabalhar na minha empresa por 3 horas apenas por dia. E eu vou pagar aquele valor de 3 horas por dia. O restante ele vai ter que, né, ir atrás de outras empresas. Vejam bem, para ele conseguir organizar a sua carga horária. Ele não precisa mais trabalhar 8 horas. Se ele quiser trabalhar 10, 12 horas em empresas variadas, não tem problema nenhum. É um assunto bastante delicado. Depois a gente fala mais sobre esse assunto aí, que é um assunto importante. Olha, a vacina mais avançada contra pneumonia e meningite passa a ser oferecida pelo SUS aqui em Santa Catarina. O problema é que agora assustou todo mundo quando a gente fala ou em nova vacina ou em vacina mais avançada. O pessoal tá todo assustado. principalmente quando a gente falou daquela questão da vacina da dengue, né? E acabou aí criando um pânico maior. Santa Catarina recebeu 20 mil doses da vacina pneumocócica conjugada 20 valente a Pneumo 20. A vacina oferecida pelo SUS é a mais avançada contra a pneumonia e a meningite. O imunizante será gradualmente inserido no esquema vacinal das crianças com até 5 anos de idade. 7 horas e 25 minutos, vamos seguindo por aqui com mais informações. PEC da maioridade penal previa voto obrigatório aos 16 anos. Entenda porque o trecho foi retirado. Irã anuncia fechamento total do Estreito de Hormuz e promete alvejar embarcações. De novo, criou um clima complicado lá entre os países, novamente, no Oriente Médio. E uma situação complicada também para a equipe iraniana na Copa do Mundo, né? Afinal de contas, a Copa acontece nos Estados Unidos. E tem toda essa situação que a gente acaba destacando, né? Afinal de contas, como é que vai ir lá? Como é que vai conseguir conviver com os dois países em guerra? Olha, câmaras flagram assassinos que mataram barbeiro e perseguição policial em Joinville. As câmeras de segurança flagraram o momento em que dois assassinos invadem o estabelecimento e matam o barbeiro Paulo Sérgio da Silva Caetano, de 29 anos. Isso aconteceu em Joinville. O crime aconteceu na tarde da última terça-feira no bairro Jardim Paraíso e mobilizou uma caçada policial contra os suspeitos. Vejam bem, né? As imagens mostram que o barbeiro sentado no sofá e outras 5 pessoas, incluindo 3 crianças, foram surpreendidas pela invasão da dupla na barbearia. Assim que eles entraram no local, os suspeitos apontaram as pistolas contra a vítima e efetuaram diversos disparos de arma de fogo, tá? Que coisa! São 7 horas e 27 minutos, vamos seguindo com mais informações aqui para vocês, hein? Olha, o uso de uniformes de empresa fazia parte do plano para matar o barbeiro lá em Joinville. Moto utilizada por suspeitos também está envolvida em tentativa de homicídio contra outra vítima na noite anterior. A dupla utilizou um uniforme de empresa para se aproximar da vítima sem levantar suspeitas. Era um disfarce para poder chegar perto aí, então, da barbearia e efetuar o assassinato. Você vai conferindo os destaques aqui do Diário Catarinense. 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Olha, gigante da nanotecnologia investe 35 milhões de reais em Santa Catarina e prevê 100 vagas. É a gigante indiana. Uma empresa indiana vai abrir uma unidade em Santa Catarina após firmar um acordo com o governo estadual. O projeto deve gerar, então, em torno de 100 empregos diretos já no início da operação. É voltada ao nanonegócio no agro, no agronegócio. Vai estar instalada aqui em Santa Catarina. Esta empresa é indiana. Mulher que fingiu ter 12 anos chega aos 38 ao fazer aniversário na prisão em Joinville. Uma mulher que fingiu ser uma adolescente para enganar uma família em Joinville passa o aniversário de 38 anos na prisão. Foi ontem, quarta-feira, dia 10 de junho. No dia anterior, Amanda Maria Souza de Oliveira havia ganhado uma festa para comemorar os seus 12 anos. A mulher foi presa, né? Aí então, no dia 2 de junho, quando o caso foi descoberto. No ano anterior, ela ganhou uma festa para comemorar os 12 anos. E, de um ano para o outro, ela passou a ter 38. Só que, desta vez, comemorou seu aniversário na prisão. Olha, suíno, frango e mais. Os produtores que fizeram agro de Santa Catarina bater recorde histórico de 75 bilhões de reais, hein? Tá na coluna da Estela Benetti. Com salários atrasados, funcionários de gigante têxtil voltam a cruzar os braços aqui em Santa Catarina. Na coluna do Pedro Machado, faixas com cobranças a empresário Josué Gomes, presidente da companhia, foram estendidas em frente ao portão da fábrica. Da Coteminas, funcionários da Coteminas, tá? Acabaram cruzando aí novamente os braços lá e as atividades da gigante em Blumenau. 7h30. Para a gente finalizar aqui os destaques, então, e as informações. As notícias que a gente traz aqui para você, então, dentro do Diário Catarinense. Olha, investimento de nova concessão não tem previsão de contornos ferroviários no norte de Santa Catarina. Parada há 15 anos. Os investimentos, então, da nova concessão. Obras estão paradas desde 2011. Ferrovia faz transporte de carga para Porto de São Francisco do Sul. São os destaques, a movimentação e as informações que vocês conferiram com a gente do Diário Catarinense desta quinta-feira, 11 de junho. 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Vamos agora aos destaques, a movimentação e as informações da Zero Hora de Porto Alegre. 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

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Porto Alegre, a capital gaúcha, amanhece nublada, 11 graus a temperatura. Tá mais fresquinho que aqui, hein, gente? E nós também nós estamos amanhecendo, amanhecemos com 13 graus. E a gente vai aos destaques e a movimentação. As informações da Zero Hora de Porto Alegre, maior Copa de todos os tempos. Tem início sob otimismo esportivo, desconfiança com a nossa seleção e incertezas fora de campo. Direto do México, como o país se mobiliza para a abertura da Copa nesta quinta-feira, é o destaque principal da Zero Hora de Porto Alegre. Saiba tudo sobre o maior mundial da história em vídeos, áudios e reportagens. É o guia da Copa 2026. Entre outros assuntos, entre outros destaques, tem aqui na Zero Hora de Porto Alegre, então, começando hoje, a primeira fase aí, o primeiro jogo entre México e África do Sul, esse jogo às 4 horas da tarde. Em destaque, olha, golpe usa cobrança falsa para regularização de título de eleitor. É estelionato também nessa área aí, hein? Saiba como se proteger. Um golpe usa uma cobrança falsa para regularização do título de eleitor. Mensagens de WhatsApp alertam para a necessidade de quitação urgente de pendências. Vejam só, hein? Há menos de 4 meses para o primeiro turno das eleições 2026, criminosos têm usado o contexto para um golpe, a falsa regularização do título eleitoral. Conexões do crime. Polícia Civil realiza operação contra lavagem de dinheiro de facção gaúcha em 5 estados. Vejam bem, hein? Mandatos estão sendo cumpridos no Rio Grande do Sul, mas também aqui em Santa Catarina, Paraná, São Paulo e Mato Grosso do Sul. É uma facção gaúcha, mas que atua também em outros estados. Aqui em destaque, pegue o guarda-chuva, quem vai para o Rio Grande do Sul, alerta de temporais e granizo. Veja onde o tempo muda nesta quinta-feira, lá no Rio Grande do Sul. Agora são 7 horas e 35 minutinhos, 7h35. São os destaques e informações aqui da Zero Hora de Porto Alegre que a gente está falando aqui com vocês, hein? 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Olha que notícia é essa, hein? Polícia investiga a morte de casal atacado dentro de casa em Capão da Canoa. A Polícia Civil está investigando a morte de um casal no distrito de Arroio Teixeira, que pertence a Capão da Canoa, no litoral norte. O caso ocorreu na tarde de ontem, quando familiares encontraram a mulher já sem vida. Veículo e carteira das vítimas foram roubados. Principal hipótese é de latrocínio, que é o roubo seguido de morte. Olha, gigante do e-commerce tem 19 centros logísticos no Rio Grande do Sul, onde já investiu R$1,2 bilhão, é a Amazon, tá? A gigante aí, então, do e-commerce. Tem 19 centros logísticos no Rio Grande do Sul. A maior estrutura de distribuição da empresa fica em Nova Santa Rita. Vejam bem, hein? É a maior estrutura que a gente pode destacar aqui, então, com vocês, né? Que a gente pode falar. Está localizada, então, lá. A Amazon é uma empresa muito grande mesmo, né? Principalmente aí do e-commerce. Essas compras por internet... E é uma grande empresa e uma empresa com muita procedência para poder comprar, né? Amazon. É uma empresa norte-americana, se não falar a memória. E que tem os seus centros de distribuições. São 19 no Rio Grande do Sul. 7h37, vamos seguindo por aqui com mais informações e destaques aqui para vocês. Você vai conferindo... As informações da Zero Hora de Porto Alegre, conflito no Oriente Médio e...

0: fecha Estreito de Hormuz após novos ataques dos Estados Unidos. Projeto de R$5.800.000 amplia 3 escolas infantis de Porto Alegre. 2 já estão prontas, inclusive, tá? Vamos seguindo com mais informações aqui. Olha, patrimônio histórico sem obras e em estado crítico. Prédio do Cassino dos Mestres pode voltar para a União. A Justiça rejeitou o cronograma apresentado pela Prefeitura e determinou manifestação de órgãos federais sobre eventual revogação da doação do imóvel. Tá? O futuro do prédio do Cassino dos Mestres, um dos principais símbolos da história industrial de Rio Grande, entrou em uma nova fase de incerteza agora, lá no município de Rio Grande, no sul do Rio Grande do Sul. Ariedade. É a operação. Operação em Vacaria mira organização criminosa liderada por hacker e investigada por estelionato e fraudes bancárias. Tá? O grupo age sob o comando de um homem de 26 anos que atua com outras 6 pessoas. Agentes cumprem mandados de prisão e bloqueio de R$8 milhões em contas bancárias. Uma operação que está sendo realizada hoje, inclusive nesta quinta-feira, em Vacaria, na Serra Gaúcha, contra uma organização criminosa investigada por estelionato. Quem tinha o comando era um hacker. Seguimos aqui com mais informações e mais destaques. Olha, na zona norte de Porto Alegre, após agressão contra a servidora, a unidade de saúde terá atendimento reduzido no bairro Humaitá, em Porto Alegre. Viu? Para toda ação tem uma reação. Quando você agride, que o serviço ainda não está dos melhores, e você agride um funcionário público, um funcionário que está lá tentando prestar um bom serviço, que às vezes é impedido por questões burocráticas na área da saúde, na área da educação, aí você tem, né, essa questão. Agora vai ter o horário reduzido no bairro Humaitá. Após uma agressão a uma profissional na unidade de saúde Diretor Pestana, na zona norte de Porto Alegre, levou a Secretaria Municipal de Saúde a adotar medidas de segurança que irão reduzir o horário de atendimento da UBS nos próximos dias. Viu? Para toda ação tem uma reação e às vezes essa reação ela é prejudicial. São 7:40, 7:40, você vai conferindo aqui com a gente os destaques, a movimentação e as informações que a gente traz aqui para você da Zero Hora de Porto Alegre em nome de Lojas Quero Quero. 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Olha, destaque aqui para você então. Finalizando a Zero Hora de Porto Alegre, funcionário do Snow Lande fica gravemente ferido após acidente de trabalho em Gramado. Carro conduzido por zagueiro da base do Grêmio pega fogo após colisão na BR-290. O atleta, que voltava do jogo no Cetem e Eldorado do Sul, acabou não se ferindo, graças a Deus. Mas olha o tamanho do impacto, hein? O carro pegou fogo por completo lá. Polícia Civil realiza a operação contra a lavagem de dinheiro com facção gaúcha. E para a gente finalizar aqui os destaques da Zero Hora de Porto Alegre, você confere com a gente. Porto Alegre cria comitê para a proteção de crianças e adolescentes vítimas de violência. São os destaques, as informações e a movimentação da Zero Hora de Porto Alegre desta quinta-feira. 7:42, nós vamos fazer um intervalinho e na sequência nós voltamos com a continuidade do nosso programa, trazendo todos os destaques, a movimentação e as informações também por aqui da previsão do tempo e do plantão policial. Aguarde aí, intervalo é rápido e nós voltamos já por aqui, minha gente.
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0: Vamos falar de previsão do tempo, então, ao vivo, direto da EPAGRE. Quem vai gentilmente nos atendendo é a Gilsânia, meteorologista da EPAGRE Cirã, para trazer as informações, os destaques e a previsão do tempo desta quinta-feira e também já para o final de semana. Gilsânia, minha amiga, bom dia, tudo bem contigo por aí?
1: Tudo bem, bom dia, Evandro, a você, bom dia a todos.
0: Muito bom dia. Hoje nós estamos começando praticamente um dia semelhante a ontem, né? Um dia mais nublado, um pouquinho mais friozinho e ainda com alguma umidade. A previsão é essa mesmo, né, Gilsânia?
1: Essa, é um dia mais nublado mesmo, assim, vocês podem ter alguma aberturinha, assim, mas tá difícil, porque a nebulosidade tá predominando em todo o estado, associada a áreas de baixa pressão, né, então o nublado é o que é o normal de hoje pro estado, né, e mais decorrer da tarde para a noite também tem condição de ter alguma chuvinha, tá? Hoje as temperaturas não devem passar dos 20 graus aí para vocês. Sexta-feira, tempo instável com chuva madrugada, amanhã, início da tarde.
0: Opa!
1: Devido a um ciclone extratropical que se forma entre o nosso litoral e o litoral do Rio Grande do Sul.
0: Certo.
1: E aí, com isso, traz essa instabilidade, né? Pode ser que tenha até algum temporal de forma isolada associado a essa condição. Mas depois, decorrer da tarde para a noite, também esse sistema começa a se afastar mais para o oceano e aí, com isso, a gente vai tendo a diminuição da condição de chuva. Amanhã é um dia que a temperatura aí para vocês ela fica perto dos 19 graus, a máxima. E depois, fim de semana, tempo mais firme, tá? Aí já com uma massa de ar mais seco voltando a predominar e deixando o tempo estável com dias de sol, poucas nuvens na região.
0: Uhum.
1: E as temperaturas mais baixas, período da madrugada e amanhecer e durante a tarde, agradável, com 20, 22 graus aí no fim de semana.
0: Sim. Ô, Gilsânia, o que me chamou a atenção que eu vi no site da EPAGRE é que domingo tem uma previsão até de um vento um pouquinho mais forte. Isso aí é real mesmo?
1: Um vento mais forte de, eu não sei onde é que tu viu ali, foi no domingo, no site mesmo, tá indicando. Até eu tô vendo agora
0: isso,
1: aqui.
0: Isso, um vento sul,
1: tá,
0: né?
1: Tá indicando um pouquinho mais de sul, né, no domingo
0: isso.
1: Ali. Ah, sim, sim, e vai ter mesmo, Evandro, sabe por quê?
0: Ah.
1: Porque no domingo a gente tem uma frentezinha mais no oceano, uma outra, assim, que se aproxima, mas ela não chega a atuar no estado, assim, trazendo chuva, né?
0: Sim.
1: Talvez ela traga uma variação de nuvens. E aí, realmente, a gente tem o vento de novo intensificando um pouquinho de sul, intensificando um pouquinho o frio também. Então, tem mesmo ali a partir da tarde essa condição.
0: Tá certo, então. A gente atualiza novamente, então, a previsão do tempo aí com vocês amanhã. Gilsânia, muito obrigado pelo carinho de nos atender mais uma vez. Uma ótima quinta-feira e um excelente dia de trabalho, tá bom?
1: Muito obrigada. Bom dia a você e a todos.
0: Muito obrigado. Tá aí a Gilsânia, meteorologista da EPAGRE Cirã, nos falando, trazendo as informações, previsão do tempo aí, os destaques da Central de Meteorologia. 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Agora são 7h57. A temperatura, neste momento, aqui no Arroio do Silva, estamos com 14 graus. 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Agora a gente vai trazer e informar para você os destaques e a movimentação do plantão policial. 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Trazendo os destaques do plantão policial.
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0: 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Chegando os destaques do plantão policial. Oito horas, um minuto e meio, 8:01. Vamos chegando com os destaques e informações do plantão de polícia desta quinta-feira, 11 de junho. Vamos chegando com os destaques e as informações da região e cidade de Criciúma, em seguidinha a região da MESC e também de Araranguá. Olha, um acidente entre uma bicicleta e um veículo deixou um idoso ferido na manhã de ontem, quarta-feira, no bairro Fábio Silva, em Tubarão. O acidente de trânsito foi registrado na Avenida Severiano Albino Correia por volta das 10 horas da manhã. Conforme o Corpo de Bombeiros, quando a guarnição chegou para prestar o atendimento no local, a vítima foi encontrada caída. Ele apresentava dores nas costas, porém não havia lesões visíveis. O idoso foi encaminhado até o Hospital Nossa Senhora da Conceição de Tubarão. Porém, as causas do acidente entre a bicicleta e o veículo não foram informadas. Olha, um ciclista de 32 anos ficou gravemente ferido após um acidente de trânsito no bairro Paladini, na cidade de Morro da Fumaça. A colisão envolvendo uma bicicleta e uma motocicleta ocorreu na Rua do Picadão. A ocorrência foi registrada na manhã de ontem, quarta-feira, dia 10, por volta das 7 horas da manhã. Segundo o Corpo de Bombeiros, a guarnição encontrou o homem caído sobre a via, consciente orientado. Ele apresentava suspeitas de traumatismo craniano leve, suspeita de fratura na clavícula e um ferimento na região frontal do crânio. Conforme os militares, a equipe realizou um curativo e imobilizou o homem, que foi conduzido até o Hospital São Roque para avaliação médica. A motocicleta envolvida era uma Honda CG com placas de Morro da Fumaça, mas o condutor não se encontrava no local e as causas do acidente não foram divulgadas. Um trabalhador de 45 anos foi ameaçado e agredido pela ex-companheira.

companheira em uma oficina no centro de Cocal do Sul. O fato ocorreu na rodovia Maximiliano Gadzinski, isso na última terça-feira, dia 9. Segundo a polícia militar, a mulher deixou o local antes da chegada da guarnição. O homem relatou que a autora compareceu ao estabelecimento onde ambos possuem vínculo profissional. Além de ameaçá-lo e ofendê-lo, ela teria desferido um tapa contra ele durante uma discussão. De acordo com a PM, o trabalhador também apresentou um áudio contendo supostas ameaças feitas pela ex-companheira e informou que não tinha interesse em representar criminalmente contra ela. Um boletim de ocorrência ficou registrado e a polícia militar deixou o local em segurança. 8:04. Vamos agora aos destaques do plantão de polícia da cidade de Criciúma, que você vai conferindo com a gente. 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Olha, um container utilizado pelo projeto social Casa Viva foi vandalizado no bairro Pinheirinho, em Criciúma. Segundo o professor Marlon Zappellini, a estrutura teve a fiação elétrica furtada e o reator danificado durante a ação. De acordo com ele, amigos perceberam que o local estava sem iluminação e o avisaram sobre a situação. Ao chegar no espaço, ele precisou improvisar uma ligação para reestabelecer a energia. Usuários de crack não têm nenhum pudor, nenhum respeito com as residências, comércios e atividades no bairro Pinheirinho, publicou ele nas redes sociais. Zappellini relatou que o caso a presença de pessoas em situação de vulnerabilidade na região. Essa é a prova da inoperância do poder municipal, que não interna à força esses usuários de crack. Dois criminosos invadiram uma casa e agrediram idosas no bairro Universitário, na cidade de Criciúma. O fato ocorreu na rua do Rio Oeste, na última terça-feira, dia 9. Segundo a polícia militar, uma moradora de 81 anos afirmou que a dupla exigiu dinheiro dela e da filha de 62 anos. Durante a ação, as vítimas foram agredidas física e psicologicamente pelos assaltantes. Conforme a PM, após elas gritarem por socorro, eles fugiram do local sem levar nenhum bem. As câmeras de vídeo monitoramento da residência não estavam funcionando no momento da invasão. A polícia militar registrou um boletim de ocorrência e as idosas não conseguiram descrever as características da dupla e a polícia civil passa a investigar o caso. Um homem de 33 anos foi contido por moradores após usar uma barra de ferro para danificar uma unidade de saúde no bairro Maria Céu, em Criciúma. O fato acabou ocorrendo na rua Tranquilo Pellegrini, na madrugada de ontem, quarta-feira, por volta da 1h. Segundo a polícia militar, testemunhas relataram que o autor quebrou vidros e outros itens do local, sendo contido até a chegada dos policiais. Durante a abordagem, o homem apresentou comportamento alterado e desobedeceu às ordens das autoridades. Com isso, ele foi detido e ainda foi encaminhado à delegacia de polícia civil. Um jovem de 20 anos foi preso após ser flagrado por funcionários furtando mercadorias avaliadas em R$600 em um supermercado no bairro Brasília, em Criciúma. A ocorrência foi registrada na noite da última terça-feira, por volta das 8h. Conforme a polícia militar, a guarnição foi acionada após os funcionários flagrarem o homem colocando produtos na sacola e saindo do mercado sem efetuar o apagamento. Os itens recuperados, entre eles, tinha e chocolates, carnes e pares de chinelo. O jovem confessou o crime e informou que pretendia revender. Ele foi encaminhado até a delegacia de polícia civil. O
8:08. Vamos agora aos destaques e informações do plantão de polícia da Verdes Mares FM. Vamos conferir os destaques da região da MESC e também de Araranguá. Gritos de socorro levam a PM a descobrir ponto de tráfico de drogas e prender casal em Passo de Torres. Traficante tenta fugir da polícia, mas é preso no município de Sombrio com drogas e dinheiro. Motorista sofre mal súbito, perde o controle do veículo e colide contra poste em Araranguá. Dupla invade estabelecimento, ameaça a vítima e foge com dinheiro também em Araranguá. 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Uma ocorrência inicialmente tratada como um possível pedido de socorro terminou na apreensão de drogas e na prisão de um casal por tráfico de drogas na noite de ontem, quarta-feira, em Passo de Torres. Por volta das 11:30 da noite, uma guarnição da PM realizava rondas pelo bairro Bela Torres quando foi abordada por um casal. Eles relataram ter ouvido uma mulher gritando por socorro, sendo que os gritos, segundo informaram, vinham em direção de uma kitnet localizada no bairro Vila Ribeiro. Diante da denúncia, os policiais se deslocaram ao endereço indicado. No local, encontraram um casal em frente ao imóvel. Durante a abordagem, o homem conversou com os policiais enquanto a mulher permaneceu em silêncio e seguiu em direção à porta da residência. Ao se aproximarem para verificar a situação e confirmar os fatos relatados pelos moradores, os policiais visualizaram sobre a mesa da cozinha, a ao menos meio metro da porta de entrada, um envelope contendo diversas pedras de crack. Diante da situação, foi solicitado o apoio da guarnição do canil, sendo realizada a entrada no imóvel. Durante as buscas, os policiais localizaram diversos invólucros contendo buchas de cocaína e pedras de crack, além de porções de maconha já embaladas para comercialização. As drogas estavam escondidas em diferentes pontos da residência, incluindo em calçados, gavetas e sobre armários. Questionado, o homem relatou que enfrentava dificuldades financeiras e que recebia os entorpecentes de dois indivíduos para revenda.
A mulher, por sua vez, afirmou não possuir qualquer envolvimento com a atividade criminosa. Ao todo, foram apreendidos 45 gramas de cocaína, 104 gramas de crack e 110 gramas de maconha, além de um telefone celular e R$ 140 em dinheiro. Diante dos fatos, o homem de 18 anos e a mulher de 23 anos receberam voz de prisão e foram encaminhados à Delegacia de Polícia Civil. Uma prisão por tráfico de drogas ocorreu no início da madrugada de hoje, quinta-feira, dia 11 de junho, por volta da 1 hora da madrugada. Durante rondas ostensivas pela rua Caetano Emerim, no bairro São Francisco, em Sombrio, uma guarnição viu um GM Vectra. O condutor, quando percebeu a aproximação da viatura, passou a empreender fuga, acelerando o veículo de forma repentina na tentativa de fugir da abordagem policial. Diante da atitude suspeita, foi emitida a ordem de parada com sinais luminosos e sonoros que não foram acatados pelo condutor, que continuou a fuga por diversas vias, sendo abordado apenas nas proximidades de um campo de futebol. O condutor é conhecido da guarnição em razão de diversas denúncias relacionadas ao tráfico de drogas. Em revista pessoal, nada de ilícito foi encontrado, porém, após buscas no interior do veículo, foi encontrado um torrão de maconha que pesou aproximadamente 260 gramas, além de R$ 604 em dinheiro em diversas cédulas de pequeno valor. Questionado acerca da existência de mais drogas em sua residência, o mesmo autorizou voluntariamente a entrada da guarnição no imóvel. Durante buscas no interior da residência, a polícia apreendeu uma balança de precisão, mais 11 gramas de maconha. Diante do conjunto, a guarnição deu voz de prisão ao homem de 20 anos e foi conduzido até a Delegacia de Polícia Civil. Por volta das 7h30 da noite de ontem, quarta-feira, um acidente de trânsito foi registrado na rua Anastácio João de Souza, no bairro Uruçanguinha, em Araranguá. De acordo com informações da PM, que foi acionada para atender a ocorrência, a condutora de um GM Tracker seguia pela via quando, nas proximidades da empresa Nino Refrigeração, perdeu o controle da direção e colidiu contra um poste. A motorista relatou aos policiais que não se recorda o momento do acidente. Segundo ela, sofreu um mal súbito enquanto conduzia o veículo, apagou e somente retornou à consciência após a colisão. Uma equipe do Serviço de Atendimento Móvel de Urgência, o SAMU, esteve no local para prestar os primeiros atendimentos. Em seguida, a mulher foi encaminhada à unidade de pronto atendimento UPA para a avaliação médica. Um assalto registrado na manhã de ontem, quarta-feira, mobilizou a Polícia Militar do bairro Uruçanguinha, em Araranguá. Dois homens encapuzados invadiram um estabelecimento comercial, ameaçaram uma vítima e fugiram levando dinheiro e amostras de perfume. Segundo informações, os criminosos usavam um moletom com capuz e anunciaram o assalto logo após entrarem no local. Embora não estivessem com armas aparentes, ambos simularam estar armados e exigiram o dinheiro do caixa, ameaçando perfurar a vítima caso não entregasse os valores. Além do dinheiro, os assaltantes também levaram algumas amostras de perfumes. Após o crime, a dupla acabou fugindo a pé. Durante diligências, policiais militares analisaram as imagens das câmeras de segurança e conseguiram identificar os suspeitos. Conforme a PM, os dois homens já são conhecidos no meio policial e possuem registros de ocorrências anteriores. Rondas foram realizadas em diversos pontos da cidade na tentativa de localizar os envolvidos, porém, até o momento, ninguém foi preso. O caso agora passa a ser investigado pela Polícia Civil, que dará continuidade aos trabalhos. 8 horas e 17 minutos. Eram essas as informações e os destaques que vocês conferiram com a gente aqui do plantão de polícia desta quinta-feira. 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Amanhã, sexta-feira, nós retornaremos com mais informações e destaques do plantão de polícia.

Muito bem, pessoal, daqui a pouquinho a gente vai bater um papo aqui, vamos fazer um apanhado geral aqui com todos vocês, meus amigos e minhas amigas. A gente vai falar aqui então e receber o professor de música Jorge Fidelis e o aluno Milton Nunes. Eles que vão compartilhar um pouco sobre o projeto de violão para a terceira idade, como é que está funcionando.

quem pode participar, como é que foi a ideia e a sensação, né, do pessoal para falar sobre isso aqui na nossa programação. Tudo isso com vocês, junto com o nosso time de anunciantes, o nosso time de comerciantes. Depois vamos tentar também falar aqui para vocês das notícias do setor esportivo, entre outros assuntos, entre outros destaques, agora 8 horas e 19 minutos. Deixa eu mandar bom dia para quem tá ligado com a gente aqui, né? Mandando um abraço aí pro Saulo Souza. Bom dia, meu amigo, boa quinta-feira para todos nós. Um abraço para todos aí do Rede Furnas, postos de combustível. Um abraço aí, Saulo. Tamo junto, um abraço para todos que estão nos acompanhando aí nos postos de combustíveis. É a Keia e o Vando, pessoal do Pablo Antenas tá mandando bom dia. A Ana Cardoso está ligada com a gente, tá mandando seu bom dia também aqui para nós. O seu Antônio também tá mandando bom dia, ele é a Dona Elizabeth. Bom dia também aqui pro meu amigo Tal da Carroça. Bom dia aqui para o seu José da Pipoca e os netos, a Vitória, o Felipe, o William, Gabriel, a Dona Cilda ali da Rua Guanabara mandando bom dia, o Alex Yamasa mandando bom dia, uma ótima quinta-feira, o Nelson Fernandes já mandou bom dia, e Ivonete Ortiz também mandando bom dia, aquele abraço, e o meu amigo Jorginho da Agropecuária Mundo Animal também mandando o seu abraço aqui pra nós, o seu bom dia e o seu alô.

0: Muito bem, olha só pessoal, nós vamos fazer o seguinte, vamos fazer um intervalinho por aqui, daqui a pouco a gente volta com o nosso bate-papo de hoje, trazendo todas as informações, todos os destaques aqui, movimentação desta manhã de quinta-feira. Um intervalo, minha gente, e daqui a pouco a gente volta para o nosso bate-papo. A minha amiga Fernandinha Costureira também está mandando bom dia. Obrigado pelo carinho de todos vocês aí, gente. Daqui a pouquinho esse bate-papo aqui vai ser muito legal e você vai conferir aí então, né? É sobre a aula, né? O curso de violão, projeto de violão da terceira idade, com o professor de música Jorge Fidelis, juntamente com o aluno o Milton Nunes. Fiquem ligados com a gente aí, vamos fazer um intervalinho então aqui, pessoal. Daqui a pouco a gente está de volta, agora 8 horas e 21 minutos. Voltamos já.
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3: 8 horas e 22 minutos.
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3: Muito bem, minha gente, estamos de volta. Olha só, são 8 horas e 34 minutinhos. Sejam todos muito bem-vindos, vocês, amigos e amigas que estão chegando pelo nosso Facebook. Nós estávamos anunciando no rádio, queríamos aqui receber os amigos para bater um papo, falar sobre as aulas de violão, projeto Aulas de Violão para a Terceira Idade, para o grupo de idosos aqui do Arroio do Silva. E nós estamos recebendo o professor de música, meu amigo também, o Jorge Fidelis, juntamente com o meu amigo também, da Terceira Idade aí, do grupo de idosos. O seu Milton, o Mirtinho, né? Mirteira, vai falar aqui com a gente aqui pra gente fazer um apanhado geral com todos vocês nesse momento muito legal, desse projeto muito interessante, que é sonho para muitas pessoas, aprender a tocar um instrumento, principalmente o violão, que é muito versátil. E a gente faz um apanhado com todos vocês, a sua participação pode ser aqui pelo nosso Facebook ou pelo WhatsApp no 48-3526-0961. 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Daqui a pouco, um abraço aí para os amigos e amigas que estão mandando já o seu bom dia aqui pra gente. Deixa eu começar bom dia aqui, trazer para o seu Milton. Seu Milton tá meio nervoso, não dormiu direito, seu Milton. Bom dia pro senhor, tudo bem?
4: Tô meio nervoso.
3: Tá meio nervoso, mas que nervoso o quê? Pra gente conversar aqui é a mesma coisa que a gente tava conversando aí na rua, como a gente se encontra aí. O senhor tá bem?
4: Mas tudo bem, mas pra mim é a primeira vez.
3: É novidade, é novidade, é novidade. A diferença é só que a gente tem que falar na frente do microfone, o restante é o mesmo bate-papo que a gente fala.
4: É mais uma novidade pra mim, né?
3: Exatamente, né? Pessoal ficou em casa aí, família em casa, todo mundo acompanhando lá.
4: Tranquilo.
3: Sim, já tem recadinho aqui no Facebook aqui pro seu Mirteira, o Mirtinho, tá certo, né? Obrigado pelo carinho, depois a gente vai falar aí da sensação da oportunidade aí, então, de aprender com as aulas de violão. E o meu amigo Jorge Fidelis aí, participando aqui com a gente também, muito obrigado pelo carinho, meu amigo, seja muito bem-vindo, bom dia, tudo bem?
5: Bom dia a todos aí, um grande abraço pra audiência. Boa. Prazer estar aqui contigo.
3: Prazer é nosso, meu amigo, eu que acompanho o teu trabalho aí, né, trabalho é solo, trabalho de banda, trabalho, né, que a gente sabe, você como músico, né, um cara sensacional, acho que é família de músico, né, cara, posso dizer assim, porque eu conheço, é teu primo, o Thiago?
5: Thiago
3: é teu primo, o Felipe, pô, o Felipe também é outro cara que é monstruoso, né, cantando, enfim, mas vocês pegam uma balada, assim, que a gente pode dizer, um ritmo musical, acho que é mais um pop rock, alguma coisa assim, posso falar sobre isso, assim,
5: Jorge? O meu trabalho autoral e também com a banda, normalmente mistura, assim, né? São músicas conhecidas, uhum. mas elas estão dentro desse ambiente do pop rock, talvez o MPB.
3: Ah, sim, né? Sim.
5: Alguma coisa assim, desse MPB dos acústicos MTV, sabe?
3: Isso,
5: daquela época.
3: Isso, lembro bem.
5: Vai por aí.
3: É, eu acompanho, porque eu vou muitas vezes, eu acompanho o Jorge às vezes está tocando no Center Shop, às vezes está tocando, né, no Morro dos Conventos e assim por diante, em vários locais, assim, né? E é sempre muito bom ouvir, porque você toca tanto com a banda, que daí pega a banda completa, mas hoje, sim, em dia o pessoal procura também muito aquele acústico, né? Aquele voz e violão. Né? Uhum. E aí é um trabalho solo também, né, Jorge?
5: Sim. É um trabalho diferente, né? A abordagem um pouco, porque, claro, uhum. com mais instrumentos tem mais possibilidades, né?
3: Sim.
5: Tu vai floreando, vai ficando mais bonito, né?
3: Exato, exato.
5: E também é um desafio, ao mesmo tempo, tu fazer sozinho e que aquela música se torne interessante mesmo sozinho.
3: Exato,
5: né?
3: Exato.
5: O violão é um instrumento muito completo, então tem muitas uhum. possibilidades de tu... Uhum. poder fazer ali mesmo no voz e violão, fazer a coisa ficar bonita.
3: Eu acho que é um desafio ainda maior, como você falou mesmo, um desafio do voz e violão, porque se nós formos pegar essa parte do voz e violão, você tem que entreter o público, né?
5: Sim.
3: E o público tem que ouvir, porque às vezes você bota ali, a bateria dá um charme legal,
5: claro.
3: Você bota o baixo, entre outros, assim, mas só o voz e o violão, o cara tem que ser bom mesmo, né?
5: Pois então, é questão de gosto, né? Claro,
3: exato,
5: né? Mas,
3: exato.
5: Obviamente, que eu penso assim, sempre um repertório uhum. que possa trazer assim, satisfação tanto para quem assiste como para quem está tocando, né?
3: Exato.
5: Porque, com certeza, é muito melhor tu ver alguém tocando que aquela pessoa gosta, né?
3: Uhum.
5: De fato, do que ela tá tocando, às vezes, um repertório a qual ela não se identifica. E aí fica aquela coisa,
3: verdade,
5: assim, que
3: verdade.
5: Não tá... Ninguém, nem o público, nem a pessoa não consegue... compreender por que não está
3: uhum.
5: legal.
3: Uhum.
5: Mas é que às vezes aquela
3: uhum.
5: pessoa está num universo, né, visitando às vezes um repertório a qual ela não pertence, entende?
3: Ah, tô ligado. É. E é interessante bem a gente falar sobre isso, né, Jorge? Porque muitas vezes a gente acaba pegando essa parte do repertório. E isso é bom. Depois a gente vai falar da parte do curso, né, aqui de aulas de violão para o grupo de idosos. O Milton também vai falar sobre isso. Mas eu acho interessante porque às vezes você... planeja um repertório e chega lá na hora, parece que o público tá meio fora daquele repertório,
5: sim,
3: né?
5: Acontece,
3: e
5: claro.
3: Acontece. Como é que tu fica assim? Como é que tu fica analisando? Pô, mas os caras não estão ou não estão curtindo ou estão muito devagar hoje, né, cara?
5: É sempre um desafio, né?
3: Uhum.
5: Claro que é sempre um desafio. Tem sempre pessoas que ou que acontece, né? Às vezes uhum. a pessoa não conhece o teu trabalho e ela esperava um outro repertório.
3: Uhum.
5: Eu acho que o bom humor é a primeira coisa, né? Tu receber,
3: sim,
5: assim, um pedido, saber... às vezes até dizer não, né? De uma forma,
3: sim,
5: que a pessoa compreenda. Olha, não é dentro do meu
3: uhum,
5: universo aqui,
3: uhum.
5: mas tem tal coisa que se... Sabe, sempre tem uma opção, né? O importante,
3: sim,
5: de tu ter uma bagagem de repertório.
3: Exato.
5: Por exemplo, eu toquei muitos anos no baile, né? No Scorpions, por exemplo.
3: Ah,
5: é uma coisa que me deu muita,
3: sei,
5: cancha.
3: Uh-huh.
5: Se tanto de lidar com o público que às vezes quer ouvir aquela música e meio que te interrompe, pede.
3: Sim,
5: isso,
3: sim,
5: é uma dinâmica natural da própria profissão, né?
3: Uh-huh.
5: Então, assim, dependendo da forma como tu age, tu consegue trazer aquela pessoa pra ti, né? Porque,
3: sim,
5: aí tu, olha, não tenho essa, mas eu tenho essa, né? Vamos
3: uhum.
5: fazer aqui um
3: consenso,
5: né?
3: Um consenso, boa.
5: E normalmente isso dá certo, assim.
3: Aham,
5: normalmente essa abordagem, essa resposta funciona de forma positiva.
3: Bacana. 8h42, eu converso aqui com o Jorge sobre o repertório, que ele é músico, né? Depois a gente vai falar, né? Músico é multi-instrumentista, podemos dizer assim, Jorge, ou instrumentista mesmo, mas na área de cordas, que a gente pode falar.
5: A minha formação toda é violão e guitarra, né?
3: Violão e guitarra.
5: Porém, uhum. assim, eu toco um pouquinho de piano, toco um pouquinho de,
3: opa,
5: contrabaixo,
3: legal,
5: um pouquinho,
3: cara,
5: de batera,
3: uh-huh.
5: mas assim, é de uh-huh. orelhada, digamos assim, né?
3: Sim,
5: como,
3: sim,
5: a gente,
3: sim, dá uma arranhada nos outros instrumentos.
5: É claro que eu não vou, como é que se diz, ofender os bateristas daqui dizendo que eu sei tocar bateria. Não, olha, eu consigo, assim, dar uma enganada,
3: sim,
5: na torcida, né?
3: Sim,
5: porque,
3: sim,
5: eu sou um cara que eu estudo música, então eu sou uh-huh. um curioso da área, né? Primeiro,
3: sim,
5: de tudo.
3: Sim, sim.
5: E também por conta da minha formação de musicalização infantil e também a parte de musicoterapia, que eu trabalho,
3: certo,
5: aqui na Pai do Arroio do Silva.
3: Ah, é mesmo? Que legal,
5: e aí tem,
3: cara,
5: a gente, de vez em quando, utiliza os instrumentos para outros fins, né? Às vezes fins
3: uhum.
5: pedagógicos, didáticos,
3: sim,
5: né? Aí tu vai,
3: sim,
5: dentro dos ritmos, da melodia, da harmonia, trazendo aquela pessoa para uma outra realidade, usando Sim. a música também como uma ferramenta, né?
3: Sim.
5: Pedagógica.
3: É por
5: então
3: isso...
5: é uma... São várias uhum, facetas claro, da mesma
3: por isso
5: coisa.
3: Que eu digo, é por isso a extensão de repertório para tipo, poder atingir todo esse público, né? É. A gente pega um público da

0: terceira idade que a gente vai falar, de repente tem um outro tipo de repertório. Outro
1: repertório, para eles é pensado um repertório diferente
0: exatamente,
1: também.
0: Exatamente, no público infantil, nessa parte de terapia, de música também, é um outro repertório, então é um desafio mesmo nesses projetos também, né,
1: são,
0: Jorge?
1: São, isso é muito legal, porque te mantém ativo, digamos assim, vivo, né, dentro da tua área.
0: Sim.
1: Eu não me sinto assim uma pessoa que, apesar de estar dentro da área da educação e da música, já vai fazer quase 20 anos, eu não me sinto assim uma pessoa que está parada, né? Eu estou sempre em movimento.
0: Sim, fiquei estagnado.
1: Estou sempre buscando uma forma ali dentro desse pessoal que eu atendo, né? Seja tocando músicas à noite, seja compondo, trazendo as minhas próprias ideias e sentimentos. Sim. Seja com a parte da terapia, seja com o projeto de musicalização, fanfarra, idosos. Eu tenho uma gama assim, de coisas assim, que eu faço.
0: Sim.
1: E essas coisas me mantêm muito ativo.
0: Claro.
1: E me mantém apaixonado pela área, né?
0: Sim.
1: Então, tipo, hoje eu tava vendo aqui, antes de vir para cá, eu tava assistindo ali um curso de harmonia e contraponto. Por exemplo, da USP, estava ali olhando.
0: Sim.
1: O que eu
0: posso implantar também?
1: O que isso aí tem, né? Sabe?
0: Legal. Isso
1: é interessante.
0: Muito bacana. 8h45, o seu Milton. E aí a gente está falando aqui, né, do repertório do Jorge, né? Jorge Videlis, ele que é músico mesmo. Depois ele vai passar redes sociais, você pode acompanhar. Tem trabalho autoral também aí pelo YouTube, né? São várias oportunidades que vocês têm, amigos, aqui, tanto do Facebook quanto do Radinho, na 87.9. E o repertório do Mirteira? Qual é que é o repertório que ele vai aprender aí a tocar violão? Pra quê, meu amigo, seu Milton?
2: Aprender pra tocar pra mim e pra minha esposa, né?
0: Pra esposa.
2: Né? Pra esposa, né?
0: Mas qual o repertório? Qual é as músicas que o seu Milton mais gosta? Assim? O que o senhor mais fala assim? Poxa, eu quero aprender porque aquela ali eu tenho que tocar e cantar ao mesmo tempo.
2: É uma vaneira.
0: Uma vaneira. Sertaneja também, mas aquela sertaneja, né?
2: Uma popular, né, mais antiga, que a gente sabe que a gente é antiga.
0: Certo. Né? Um Rei Roberto Carlos também, que vale muito, né?
2: Quero aprender.
0: Que legal. Agora, vamos falar do projeto daqui a pouquinho, gente. O comentário aqui de todos vocês também, amigos e amigas que estão participando. Agora eu pergunto, ô Jorge, já dentro do projeto, assim, né, tanto para inicialização, e a gente vê aqui com o pessoal da terceira idade, o grupo de idosos, é só a questão de aprender a tocar o violão ou também tem aquela parte do canto, da voz?
1: Então.
0: Como é que ficou essa parte do projeto? Porque alguns querem aprender a tocar violão e querem aprender a cantar já ao mesmo tempo, né?
1: São duas abordagens diferentes, né? A gente vê assim uma pessoa tocando violão, parece uma coisa assim bastante simples, porque às vezes a pessoa já tem uma proficiência naquilo ali, já toca há um certo tempo e tal. Mas tem uns desafios, né? Meu primeiro compromisso com eles, assim, que eu até falei nas últimas aulas, foi, ó, vocês venham todas as aulas, que eu vou dar um jeito, tu entendeu? Né? Eu tô aqui para isso, né?
0: Sim.
1: Então, assim, eu traço estratégias para que eles peguem, primeiramente, o violão, que é o compromisso, digamos assim, né?
0: Claro.
1: E a partir do momento que eles tiverem com esse ritmo, troca de acordes e determinado repertório, para que daí, se eles quiserem expressar através da voz ali, claro que eu vou ajudá-los também, né?
0: Assim,
1: com certeza, né? Mas a ideia principal, no primeiro momento, é o grupo de violão, né?
0: O violão.
1: É.
0: Já tá calejado, seu Milton?
2: Ah, rapaz,
0: ainda nada.
2: Aí,
0: bota Super Bonder na ponta dos dedos, seu Milton. Bota Super Bonder ali. Dói um pouquinho os dedos,
2: dói,
0: a ponta
2: dói,
0: dos dedos.
2: Mas eu tô louco pra pegar o caminho.
0: Mas tá aí o senhor, como é que se faz ali? O senhor só tá na quais é que são os dias do
1: quinta, projeto? É quinta-feira.
0: Todas as quintas, daqui a pouquinho tem de novo, então. É só nas quintas-feiras que o senhor tá pegando ou o senhor tá empurrando o violão ali também na...
2: Em casa. Tem que aprender, né? O professor emprestou o violão e o cara tem que aprender, né?
0: Muito legal, muito legal.
2: Mas eu tava falando pra ele que tá bem difícil, o cara sozinho, longe dele, não vai. Tem que estar
0: não
2: junto.
0: Vai?
2: Vai ensinar os dedinhos ali, ó.
0: Que legal. Gente, vamos falar já com todos vocês aí. Obrigado pelo carinho da companhia. Tem amigos também que estão participando aqui pelo nosso WhatsApp. E agora a gente vai falar sobre o projeto, exatamente. Como é que surgiu a ideia desse projeto, né? Aqui por parte do Jorge, né? Falar do seu Milton aqui, então, dessa oportunidade. Como é que ficaram a questão? Aí tem mais uma questão, né? Os violões. Como é que estão chegando os violões? Quem pode participar? Vai aumentar o número? Então, tudo isso aí pra vocês. A gente vai tentar trazer em destaque por aqui, meus amigos e minhas amigas. 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

0: 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Ô Jorge, meu amigo, como é que ficou aí então essa questão do projeto, né? Eu sei que você já faz um projeto muito legal aí junto à assistência social, que é o CRAS, enfim, né? Mas como é que surgiu o projeto de colocar essa gurizada também pra aprender a tocar violão? Porque muitos, às vezes, têm sonhos de infância, mas sim, trabalharam demais, não tiveram oportunidade, e agora que estão, entre aspas, eu quero colocar, com o tempo mais vago, com mais oportunidades, surgiu essa ideia. Que legal, cara.
1: Foi. Usando a minha experiência que eu tenho no grupo da Santa Rosa, que eu tenho um grupo de idosos lá na Santa Rosa,
0: já
1: faz
0: tem uma...
1: um ano e pouco, um ano e meio, mais ou menos.
0: Sim.
1: E foi uma resposta muito boa, o grupo foi muito bem. E desde então, né, eu fiquei pensando, por dar aula aqui no Arroio, fiquei pensando, pô, como seria legal se estivesse no Arroio também.
0: Claro,
1: aí fiquei...
0: claro.
1: Com isso na cabeça, até que surgiu numa das reuniões que tive ali com a coordenação do CRAS aqui no Arroio, aí surgiu essa ideia, né? Sempre sugestões e coisas assim, né?
0: Sim.
1: Até, inclusive, tem que mandar um abraço pro pessoal ali, que são muito dedicados.
0: Que bom.
1: Muito dedicados, muito competentes na área deles. É incrível o trabalho a qual eles fazem ali. E aí, nessa reunião eu falei, né? Dessa possibilidade. Pô, ia ser muito legal se tivesse e tal. E aí... foi bem aceito, assim, né? E, não, então vamos
0: aceitaram,
1: dar um jeito nisso e tal, né? Vamos dar um jeito nisso, vamos tentar achar um horário, tentar achar, pelo menos para que a gente comece, né? Porque o projeto, na verdade, o projeto ainda é um piloto, digamos assim, né?
0: Um teste,
1: para ver se a gente tem, principalmente, frequência, né? E ver como é que esse grupo vai se sair, porque a gente está fazendo as aulas todas as quintas-feiras ali no multiuso.
0: Sim.
1: Com um pessoal que já foi selecionado, né? Digamos assim, dentro dali de sorteio e tal, que foi feito. Não, com o pessoal que já frequenta a terceira idade do balneário, né?
0: Sim.
1: E aí, através desse primeiro contato, provavelmente, assim, pra frente a gente vai ter novas turmas, novas vagas, né?
0: Ah, certo,
1: Principalmente,
0: certo.
1: Acredito eu, que pro ano que vem.
0: Mais pro ano que vem.
1: A gente vai desenvolver bem esse grupo aqui, também como um teste. Mas, assim, surgiu a ideia por conta dessa experiência que eu tive. Porque dentro da educação musical, assim, do tempo que eu estou, eu não havia atendido ainda especificamente grupos de idosos.
0: Sim, era mais voltado para crianças e adolescentes.
1: Crianças, adolescentes, jovens, adultos.
0: Sim.
1: Mas nunca tinha feito um grupo, né? Em particular, sim, né?
0: Tanto
1: mas
0: particular digo, quanto...
1: Sim, particular, tinha experiência, mas em grupo não tinha. E aí, como essa experiência foi uma experiência muito positiva, a qual eu pude ensinar, mas pude aprender muito, porque é um pessoal que sabe muito, que tem muita experiência,
0: Exato.
1: Que eles trazem também muito conhecimento ali dentro daquilo ali que tu propõe, né? Então eu também sou um privilegiado, entende?
0: Claro.
1: De estar com
0: certeza,
1: eles.
0: Com certeza, com certeza.
1: E aí eles me deram esse feedback positivo a ponto de eu ter essa vontade de fazer em outros lugares, no caso aqui do Arroio do Silva.
0: Sim.
1: E aí surgiu a ideia, foi aceita e a gente está
0: a
1: pleno vapor.
0: Ô, seu Milton, e aí como é que o senhor encarou aí as primeiras aulas? Eu não sei quantas aulas já o senhor está aí participando, né? Se o senhor pode nos dizer, mas achou que já ia pegar o violão e já ia sair tocando. Não, vou pegar esse negócio aqui e já vou tocar, nem que seja na parede, né? Mas nós vamos tocar.
2: Ô, Pique, não é fácil, Pique.
0: Não, é difícil, né?
2: Eu das aulas faltei uma só.
0: Foi
2: uma aula só.
0: Mas tá ativo ali nas aulas.
2: Tô, quero...
0: E cada semana é uma expectativa de perceber, poxa, eu quero saber agora o que ele vai me passar, qual é que é a nova parte, enfim,
2: fica,
0: né?
2: A gente fica, não só eu, como o nosso grupo todo ali, né? A gente fica, porque a gente comenta fora, né?
0: Ah, vocês conversam também? Conversam?
2: Assim, nós somos todos ali da terceira idade, né?
0: Legal.
2: Eu fui privilegiado, né? Porque saiu... Porque foi um sorteio, né?
0: Sim.
2: Sorteio. Daí teve 9. Vai, eu não saí o meu número. Eu digo, ai, meu Deus do céu.
0: Daí depois, foi, já tinham saído nove.
2: Tinha saído nove, não saí. Eu digo, vai, eu olhava pra

0: Mulher de pai, ah, eu não vou, será? Daqui a pouco havia a Tati, a Tati,
1: Aham.
0: ó, falta um, e quem levantar a mão primeiro, nossa, quando se levantar a mão, eu já tava com a mão erguida, né?
1: É eu que
0: É
1: quero
0: eu que quero,
1: mesmo.
0: né? A primeira dama, então vem tu.
1: Aham.
0: E eu tô muito feliz, e assim, porque a gente pensou, não porque tô na presença dele, mas o
1: Sim.
0: professor é uma pessoa maravilhosa, tem paciência.
1: Ah, isso é importante.
0: É,
1: Isso
0: a
1: é
0: paciência com a
1: importante.
0: gente é que tem paciência, né? Ele tem
1: Aham.
0: paciência, ele ensina, a gente erra, ele vai lá, não, ó, o dedo é aqui, e tem
1: Sim.
0: o dedo úmido, aí
1: É,
0: que
1: porque é meio. Tem que dar uma melhorada aqui
0: tu
1: nos
0: tem que
1: dedos,
0: ficar com
1: né?
0: esse dedo aqui, o polegar
1: É.
0: tem que ficar aqui e tal. Então, assim, olha, é uma experiência maravilhosa e
1: Que
0: só
1: legal.
0: temos, todos nós, né? Eu falo
1: É.
0: por nós que estamos ali, os 10 ali,
1: Sim.
0: temos tudo feliz, e a gente comenta muito, que a gente
1: Coisa
0: quer
1: boa,
0: aprender.
1: coisa boa. É, ô Jorge, e é interessante esse feedback também, porque, poxa, você ensinar uma criança que tem a mente mais tranquila para aprender do aprendizado, uma criança, um jovem, um adolescente, é uma coisa. Um idoso que tem mais um pouquinho de dificuldade, a questão da movimentação das mãos, isso aí tem que ter um trabalho mais dedicado, com maior paciência, para ensinar, olha, explicar devagar para poder aprender
2: Tem
1: também,
2: seus
1: né?
2: desafios, né? Tanto tempo assim de como tu falou de paciência, mas
1: Sim.
2: não num sentido pejorativo, né? É no sentido assim de tu entregar o conteúdo de forma mais devagar, né?
1: Verdade,
2: Porque a gente
1: verdade.
2: tem um desafio articular ali, em questão das mãos, né? Muitos têm alguns problemas articulares, às
1: Ah,
2: vezes, né?
1: sim. O trabalho
2: E
1: de longa data.
2: conforme a gente vai até ativando essa parte aqui novamente, esses movimentos finos, né, que são do
1: Sim.
2: violão, aí tu vai irradiando isso aqui de novo, né? Tu vai melhorando novamente esse tato, digamos
1: Claro,
2: assim.
1: claro, claro.
2: E aí esse trabalho tátil, assim, é que eu presto bastante atenção, né? Para ajudar bastante eles na postura. Porque
1: Sim.
2: até para a criançada, para os adolescentes, principalmente que eu vejo o pessoal aprendendo a tocar sozinho, né? Eu vejo
1: Sim.
2: sempre os maiores problemas são de postura, não é nem a pessoa conseguir tocar, mas a postura errada, ela te faz fazer mais força do que precisa, às vezes te dá uma. Passa uma dor no
1: Entendi.
2: ombro,
1: Sim, sim,
2: né?
1: sim, sim, sim.
2: Punho e tal. Então, assim, esse cuidado com a postura, essa paciência na metodologia, são coisas que eu vou adaptando para eles, né?
1: Sim.
2: E claro, o repertório também, né? O repertório também voltado para músicas conhecidas dentro do universo deles, né?
1: Ah,
2: As quais
1: era
2: eu
1: isso que eu ia
2: sei
1: te
2: também
1: perguntar.
2: e também não são assim músicas. Ah, não, essa música é só porque o pessoal conhece. Não,
1: Sim.
2: ela tem um conteúdo ali de acordes que a gente precisa, de ritmo que a gente
1: Sim,
2: precisa, de melodia que a gente se apega e quer fazer. Então, assim, não
1: sim.
2: é escolhido assim ao vento,
1: Ao
2: assim,
1: léu,
2: né?
1: assim, de qualquer maneira,
2: Não,
1: sei,
2: tem
1: sei.
2: uma certa pesquisa, uma ideia para que tu feche aquele universo ali de forma que eles vão se desenvolvendo dentro
1: Legal,
2: daquilo que
1: muito
2: tu
1: legal.
2: propõe, né?
1: Ô, seu Milton, e quais os acordes que o senhor já começou a fazer aí para nós aí? Conta para nós o que que o senhor já conseguiu já pegar aqui assim, que o senhor pode dizer, opa, esse aqui eu já estou adaptado. Esse aqui se for melodias com esse acorde aqui, eu consigo fazer. O
0: Que esses
1: que que
0: acordes só o professor, que eu não
1: Mas
0: sei de
1: é. Ainda não
0: não,
1: tem
0: não tenho
1: a
0: ainda,
1: característica.
0: não
1: Mas
0: tenho.
1: é importante também, né, Jorge? Como é que começa o curso? Como é que você começou o curso? Porque o início eu acho que é muito mais complicado. É o pessoal pegar o violão ou é já fazer um acorde? Porque primeiro tem que ter aqui os acordes e depois tem que ter a
2: Depois o
1: melodia do
2: ritmo.
1: toque também, o ritmo, né? É complicado também dos dois, né?
2: A depender da forma que tu. A música é assim, né? A depender da forma que tu escolhe começar, às vezes ou tu faz o cara querer tocar, ou tu faz o cara querer nunca mais olhar pro violão, né?
1: Desistir, daí ele
2: Digamos
1: não quer
2: assim.
1: mais, porque é um instrumento que não é fácil, né? Do tamanho da versatilidade, entre outras coisas.
2: Então, assim, nesse grupo em específico, já usando essa experiência que eu tive com outro grupo, esse grupo está começando com os acordes básicos, né?
1: Sim.
2: Que a gente está trabalhando três acordes atualmente,
1: Sim.
2: Ré maior, Sol maior, Lá maior, né? Num primeiro momento, a gente fez exercícios com dois acordes menores também, Mi menor, Lá
1: Sim.
2: menor, para que, num primeiro momento, eles consigam compreender que eles são capazes de tirar som do instrumento, porque a
1: Sim,
2: princípio tu pega um instrumento e não sai som, né? Porque é o que
1: claro.
2: desespera todo mundo quando pega um violão ou qualquer instrumento,
1: Lógico.
2: é que tu pega, tu coloca no colo e, cara, não parece
1: Não
2: que
1: sai
2: não
1: nada,
2: sai
1: não tem
2: nada,
1: nada, não tem
2: né?
1: nada. Não,
2: Então
1: vou desistir porque isso é muito difícil.
2: é nesse caminho que eu trabalho no começo, de a pessoa perceber que ela é capaz de fazer, sabe?
1: Sim.

0: desde que tenha uma certa repetição ali, uma prática meio organizada, uh-huh, né?
1: Sim,
0: que tu, sim. Tu conduz.
1: Faça né? esse tipo de acorde.
0: É primeiro isso e a parte de métrica, que é contar enquanto toca, né?
1: Os compassos.
0: 3, 4 compassos. Uhum. Devagarinho tu ter essa ideia da contagem, porque assim, é como eu falei, o ritmo não é uma coisa que tu toca assim, tu até ouve e acha que tá ao léu, mas uhum. não é assim,
1: sim.
0: ao vento, né?
1: Sim.
0: É
1: sim.
0: uma coisa organizada.
1: Claro.
0: Então o
1: claro.
0: Ritmo da mão direita é uma coisa organizada e eles ter contato com essa organização, de forma que em casa eles consigam montar ali um ré maior
1: uhum.
0: e consigam fazer 1, 2, 3, 4. 1, 2, 3, 4. Beleza, eu vou trocar de acorde.
1: E pegando o compasso.
0: Isso. Porque devagarinho tu vai te acostumando com a linguagem, né? É uma
1: sim.
0: coisa que eu peço muito pra eles, que é não se preocupar com decorar nada, né?
1: Sim.
0: Porque a ideia é que a gente vai se encontrando sempre falando tanto
1: uhum.
0: que acaba fazendo parte do teu claro. Vocabulário, as coisas
1: sim.
0: que vão acontecendo
1: sim.
0: ali.
1: Exato.
0: Então eu nunca peço assim pros alunos, olha, decora que o C é o Dó, decora, não sabe?
1: Sim,
0: né?
1: sim,
0: Cara,
1: sim,
0: não
1: sim,
0: precisa.
1: Sim.
0: Então nós vamos fazer tantas
1: vai ser...
0: vezes esse desenho,
1: claro.
0: Nós vamos tocar tantas vezes esse acorde, né? E tu vai estar. A ideia é tu praticar tanto que tu vai pegar naturalmente.
1: Vai ser ao natural, com uhum. certeza. 9 horas da manhã, gente. Estamos conversando aqui, batendo um papo com o professor de música Jorge Fidelis e com o aluno do curso de violão, né? De aulas de violão, aqui de Balneário Rui do Silva, para o grupo de idosos, o seu Milton Nunes. E já a gente tem mais informações aqui para vocês também. Vamos falar aí da expectativa de outras pessoas, inclusive não foram só da terceira idade que falaram, né? Aí muitas pessoas dos clubes de mães gostariam de estar aprendendo aqui a tocar o violão, né? Mas não pense que é tão fácil assim, né? Não pense que é tão fácil. A Manuela Honório, bom dia, filha do Milton aqui. Manda um abraço e um ótimo dia pra vocês. Tá mandando um abraço aí.
2: Obrigada, minha filha.
1: Opa, que legal. A Lisa e o Julian, bom dia a todos. Manda um abraço aí pro Mirteira.
2: Meu filho e minha nora.
1: Eita, o Julian, nosso amigo, né?
2: Nosso amigo,
1: coisa boa. A Ana Bétio tá mandando um bom dia, Pique, ao nosso professor também, tá mandando um abraço aí pro Jorge.
0: Abraço.
1: Legal. A Paulinha Silva, bom dia, Pique, convidados, um abraço ao grande músico Jorge Fidelis, também tá mandando um abraço aí pra você,
0: obrigado,
1: Jorge.
0: Obrigado, um abraço.
1: Legal. A Sandra Fidelis também tá por aqui. Esse é meu garoto.
0: A mãe, tia mãe.
1: Boa, que legal. A Célia Fidelis vai, que é tua, Jorge Fidelis, tu és o cara.
0: Obrigado, tia,
1: te amo. Mandando um abraço aí também, né? A Solecia, eu acredito que seja singular, Mesquita, parabéns, muito bom aprender a tocar violão, parabéns ao seu Milton também, tá mandando um abraço aqui. A Justina Lano, parabéns e muito sucesso. A Manuela Honório, orgulho do meu véio. Eita, coisa boa. A Maria Aparecida Farias, primo querido, aproveita a vida, beijos.
2: Obrigado, prima,
1: mandando um abraço aqui também. No nosso WhatsApp, a gente tem aqui, né? A Claíra Amarantes está mandando bom dia aqui para nós. A Bernadette Greff está mandando bom dia aqui para nós e bom dia também aqui para o professor Jorge Fidelis.
0: Bom dia.
1: Mandando um abraço. Deixa eu ver quem mais que está aqui com a gente mandando o seu bom dia. É a Silvi. A Silvi, né, tá mandando um abraço. Boa quinta-feira a todos. Que Deus nos abençoe. Obrigado pelo carinho e pela participação. Ô, Jorge. Agora, eu acho que a curiosidade deles, e a minha também, obviamente, né? Ou a ansiedade deles, uhum. é de falar assim, poxa, quando é que eu vou tocar a primeira música? Quanto tempo seria esse curso? O que você tem analisado na outra experiência que você teve lá em Santa Rosa?
0: Sim.
1: O que você diz aí para eles? Quanto tempo eles vão ter, né, para este curso? O que você está planejando para que eles possam... pelo menos tocar algumas músicas já,
0: sim.
1: entreter a família, né? Mostrar para a família, olha, já tô aqui, já tô sabendo tocar uma musiquinha.
0: O desenvolvimento em grupo,
1: uhum.
0: ele é sempre um pouco mais lento, né?
1: Uhum.
0: Claro que não dá para comparar com uma aula particular, né?
1: Sim.
0: Mas, de qualquer forma, a minha ideia é que eles agora no início... Nós já estamos trabalhando na primeira música, né? Porque os acordes
1: certo.
0: A quais eles
1: uhum.
0: já estão pegando e o ritmo já fazem parte da primeira música. Então eles trocando os primeiros acordes, acredito
1: sim.
0: que agora a gente vai entrar julho, né? Provavelmente agosto eles já vão estar tocando.
1: Sim.
0: Né?
1: Em um mês aí, 2 meses aproximadamente, eles já conseguem...
0: Nós estamos na terceira aula.

0: Agora, quarta aula.
1: Ah, não, é pouco é. Ainda. É
0: primeira
1: pouco,
0: aula,
1: né?
0: Apresentação de conteúdo, a conversa, a socialização é muito importante, porque um grupo tem que se dar bem, senão a coisa não funciona.
1: Sim,
0: né?
1: Sim, sim.
0: Então, assim, o grupo é unido, é bom. E aí, dada essa primeiro momento de apresentação, aí a gente começa com os conteúdos, né? Tivemos um feriado bem na quinta-feira, né? Daí tal. Então, digamos assim que a gente está na terceira aula.
1: Aham.
0: Né?
1: Mas a participação deles também em casa...
0: É muito importante.
1: Ela é muito importante para o desenvolvimento. Daí, possivelmente, alguém vai estar mais desenvolvido que o outro. Vai depender da dedicação dele,
0: sim,
1: né?
0: Sim, com certeza. E também, os que vão se desenvolvendo... A ideia do grupo, que eu gosto muito de colocar em prática, é assim, né? O que vai se desenvolvendo a ponto de se desenvolver sozinho, né?
1: Sim.
0: Ele ajuda no grupo.
1: Ah,
0: ele ajuda
1: claro,
0: o colega.
1: Claro, claro,
0: e
1: claro.
0: Quando tu ajuda o colega, tu aprende mil vezes.
1: Uhum. Sim, sim, sim.
0: E aí, essa força aí é que faz o grupo ficar forte. E virada a chave da primeira música, aí o céu é o limite, tu entende? Porque
1: claro.
0: Tu precisa virar a chave de trocar os acordes e fazer a coordenação entre mão direita e mão esquerda, que é mão do ritmo e mão da harmonia.
1: Isso.
0: Feito isso, é como se tu virasse uma chave. Aí dali tu consegue trabalhar mais repertório.
1: Sim,
0: né?
1: Sim.
0: Mais músicas. Né?
1: Porque hoje, se for analisar, né? Eu acredito que o seu Milton aí possa falar também. E logo,
0: é como
1: logo
0: se tivesse uma primeira barreira, sabe?
1: Exato, exato. E aí, né, Jorge, vai pegar naquela primeira música que você está trabalhando, vai pegar, às vezes, uma quantidade, por exemplo, 50 músicas que possam ser tocadas daquela mesma maneira, né? Então, com os mesmos acordes.
0: A gente
1: está
0: trabalhando,
1: né?
0: Uma Guarânia, por exemplo, né? Nosso primeiro ritmo,
1: sim,
0: que é a Xalana, do Almir Sater.
1: Muito boa.
0: A gente
1: muito
0: começamos com essa. Tocado essa Guarânia e trocado os acordes ali e tal, tem que fazer aula só com prática também, né?
1: Sim,
0: claro.
1: Sim.
0: Feito essa troca de acordes e manutenção dessa prática aí, cara, tem todas as outras Guarânias que tu pode pegar, são milhões.
1: Claro, claro, claro. Já entende? Tá na mesa, naquele mesmo ritmo. O ritmo ele já
0: tá
1: tem,
0: Exatamente, tu tá naquele ritmo. Vai ter outros desafios, novos acordes, né?
1: Sim, sim.
0: Novas trocas, né? Às vezes tu toca mais tempo um determinado acorde, toca menos tempo outro.
1: Sim, né? No
0: são
1: caso,
0: outras
1: compasso,
0: dinâmicas.
1: Né? O compasso ali que vai ficar.
0: São outras dinâmicas, né? Isso é que é legal, né? Porque
1: tem,
0: mesmo tu tocando o mesmo ritmo, as músicas daquele ritmo em si podem ser diferentes.
1: Certo. Ô, seu Milton, e o senhor tá adaptado ali já com o violão, pegando em casa também, trabalhando, todo dia pega um pouquinho ali pra ir movimentando? Ou só deixa pra fazer nas quintas-feiras mesmo?
2: Eu agora fiquei uma semana parado e não pude pegar, porque eu tive um problema aí.
1: Não se cuidou,
2: mas,
1: né?
2: Não, mas agora tô...
1: Agora tá de novo.
0: Eu acho que é um outro aspecto também importante, né? Porque, por vezes, a gente... Às vezes, por exemplo, se alguém fica doente...
1: Sim.
0: Né?
1: Ah, sim, sim.
0: O grupo, ele se encontra uma vez por semana.
1: Uhum.
0: Então, assim, não é um objetivo meu a quantidade de coisas, tu entende? É um objetivo meu a qualidade.
1: Claro.
0: Que eles vão absorvendo.
1: O conteúdo tem que
0: ser
1: absorvido...
0: Porque às vezes um outro vai faltar por N razões, né? Às vezes por... Enfim,
1: sim, sim.
0: Acontecem
1: motivo de doença,
0: vida.
1: mal.
0: Às vezes não está disposto também um dia. E tem muito médico, né? Nesse então o médico às vezes só tinha na quinta, não tem outro jeito.
1: Isso,
0: né?
1: Exato.
0: Então, assim, esse tipo de compreensão é levado em conta, sabe? Porque é a realidade daquele público ali.
1: Sim.
0: Então não é uma vontade minha. Fazer com que eles tenham... Porque assim, ó, não quero que vire uma obrigação. Tem que ser uma coisa prazerosa.
1: Sim.
0: Aí o que eu peço para eles em relação à obrigação é frequência. Eu sempre peço, cara, venham. Dado o caso que precisa realmente faltar, mas venha. Porque o resto eu vou estar aqui para dar um jeito, tu entende?
1: Exato, para colaborar. Para colaborar, com
0: certeza. Eu venho, eu estudo, eu trago as coisas e vou estar aqui... para auxiliar vocês, mas eu preciso que vocês venham até aqui.
1: Para poder passar esse conteúdo, exatamente. Antes da gente finalizar, o bate-papo aqui está muito legal, sei que tem muitas outras oportunidades, até falar mesmo do próprio trabalho aqui do Jorge, como nós estávamos falando, né, entre outras coisas, no início aqui do nosso bate-papo, mas para os amigos que estão nos acompanhando aí, Ô Jorge, com certeza tem muitas pessoas que ficaram de fora, gostariam de participar. Esse é um projeto piloto, como Sim. você falou, é um teste, né? Uhum. Mas há uma probabilidade. Como é que você conseguiu adquirir? Você já tinha os violões? Você já tinha essa parte aí, então, para fazer esse projeto? Porque eu quero dar uma aula de violão, mas tem que ter a estrutura também, né?
0: A estruturação do projeto se fez com a vantagem de o CRAS, porque eu dou aula lá no CRAS, né?
1: Para
0: os adolescentes e tal, e para as crianças lá. Então, esse pessoal tinha violões, né? Esses violões, por conta da fanfarra, eles estavam praticamente parados, digamos assim.
1: Sei.
0: Porque a fanfarra é um trabalho também que requer o ano inteiro de prática.
1: Trabalhando nessa parte, claro, claro, claro.
0: Pelo menos setembro, né? Então, começa ali em março, pelo menos uns 6 meses tu está envolvido naquilo ali para ficar bonito no dia 7 de setembro, né? Porque troca a gente.
1: Aham.
0: Então. Então, assim, esses violões, aí a gente aproveitou para esse projeto.
1: Ah, legal.
0: Né, nesse momento. Mas a minha ideia é que, conforme eles vão tocando, eles também vão adquirindo seus violões.
1: Sim,
0: provavelmente eles vão conseguir. Porque, assim, a grande maioria deles já tinha também seus violões, né?
1: Entendi, né? Entendi.
0: É, porque para começo, eu consegui lá, juntei 10 violões, digamos
1: sim.
0: assim.
1: Sim. Sim.
0: Aí agora, não, mas eu vou. Agora eu vi que eu consigo, então eu.
1: Vou comprar um.
0: É, porque o que acontece? Dados os violões ali na hora da aula, eles precisam estar em casa.
1: Claro, para permanecer ali em contato com a. Memorizando os acordes,
0: enfim.
1: Ou
0: outro,
1: claro.
0: alguns desses 10 eu consigo emprestar. Uh-huh.
1: Sim.
0: Né? Mas até um momento que não, que a pessoa vai, cara, eu preciso do meu violão, entende?
1: Uh-huh.
0: E aí a ideia é que, mesmo que o projeto ofereça esses violões,
1: sim.
0: que a pessoa seja incentivada
1: sim,
0: a ter o seu próprio violão.
1: A ter, né?
0: Porque o violão é assim, ó, pessoal, independente da idade, para todo mundo, um violão é um amigo
1: sim.
0: que tu tem para a vida inteira. Se tu é criança, se tu é idoso, cara, aquilo ali é uma vivência, uma terapia, uma experiência que ela é muito, muito rica. E não importa se está tocando bem ou se está tocando mal.
1: Sim, sim, independente.
0: É igual eu vejo na internet, o pessoal fica um fazendo vídeo pro outro. Ah, sim. O certo do fazer churrasco é assim.
1: Uhum.
0: Cara, o errado é tu não fazer churrasco.
1: Claro,
0: entendeu?
1: Claro.
0: Então é a mesma coisa o violão. Ah, eu toco mal, eu toco bem. Cara, o errado é tu não tocar.
1: Sim.
0: Leva um instrumento musical pra tua vida e me diz se a tua vida não ficou melhor.
1: Com certeza.
0: Entende?
1: É, se nós formos analisar de forma bíblica, né? De forma bíblica, nós vamos colocar há milhares de anos atrás aí, nós temos aquele que tocava, não vou dizer aqui que harpa ou lira, mas era o Davi, né? O rei
0: Sim.
1: Davi, um personagem bíblico, ele tocava. Então ele tocava, para ver como é que é a questão, o público dele era ovelhas, né? Ovelhas mesmo, né? Os animais ovelhas. Então, e a vida dele foi mudando assim, ele tinha paz, ele tinha tranquilidade, aquele momento que a pessoa tá com a cabeça agitada, pô, vou pegar meu violão aqui,
0: Exatamente.
1: Vou fazer um acorde, vou fazer alguma coisa aqui. Então, acho bem interessante.
0: É uma coisa muito, muito rica. A música, por si só, sempre digo assim, a música, ela tem muitas vantagens no sentido assim de socialização, de paciência, de educação, tem diversas coisas. Mas a própria experiência em música em si, a própria experiência em si, ela já vale tudo isso aí.
1: Claro, claro, com certeza.
0: Entende? Ela é muito completa. Então, o que eu posso falar assim é abençoados os que, que podem,
1: verdade,
0: né? Privilegiados que podem aqui estar tocando um instrumento, tá?
1: Gente, a Ruth Machado, como eu quero uma aula de violão, e aí a gente pode falar que tem a parte, né, social, que é esse grupo aí que possivelmente irão abrir
0: Vamos
1: novas,
0: ampliar, com certeza.
1: Novas oportunidades para todos. E também tem o Jorge, que também trabalha como professor de música aí na parte particular. Depois o Jorge vai passar aí os contatos dele aí para nós. A Jéssica Oliveira, parabéns pela dedicação, professor Jorge. E muito sucesso aí para a nova turma também.
0: Isso,
1: tá mandando um abraço aí a Jéssica Oliveira.
0: Beijo, baby. Te amo.
1: Oh, legal, hein? Legal. Esposa?
0: Esposa.
1: Ah, que bacana, que bacana. Show de bola. Seu Milton, queria agradecer por ter vindo aqui. O próximo desafio do senhor para voltar aqui na Verdes Mares FM, quando o Jorge voltar também aqui com a gente, o senhor vai trazer o violão e aí o senhor já vai fazer os primeiros acordes aqui para nós e vai fazer aí a xalana para nós.
2: Oh, com certeza.
1: Pode ser?
2: Pode ser, com certeza.
1: Pode ser, então? Bom, combinado?
2: Combinado.
1: E que não demore muito, né, seu Milton?
2: Mas a gente tem um professor aqui muito...
1: Vai ser rápido, então. legal. Tá certo. Ele é muito dedicado. Muito obrigado por ter vindo aqui, conversado com a gente, né? E qual é... Agora, pra gente finalizar, qual é que é a sensação de estar aprendendo violão, né? Eu não sei se era muito tempo que o senhor gostaria de aprender. É... Conta um pouquinho pra nós antes da gente finalizar aí. Qual é essa sensação? Era um sonho mesmo do senhor? O senhor gostaria de aprender? E por que não teve essa oportunidade, obviamente, aí há mais tempo atrás?
2: Pica, como eu te falei, Pica, tô com 64 anos e desde novo eu... Era o meu sonho, cara.
1: É mesmo?
2: Era o meu sonho e estou realizando, estou muito feliz e quero aprender, apesar de tive uma paradinha agora, mas quero, quero voltar com força, não quero parar.
1: Sim.
2: Quero vir aqui tocar uma musiquinha para ti, tocar uma musiquinha para minha esposa, que até quero mandar um beijo para ela,
1: claro,
2: que está escutando.
1: Uh-huh.
2: A Agustinha.
1: Sim.
2: É uma pessoa muito especial para mim e para o meu filho, né? Mas
1: que legal.
2: Olha, uma coisa, eu vou te contar, eu tenho um colega meu, que talvez até tu conheça, ele aprendeu a tocar violão sozinho. É o irmão do... É o Mário Copete. Ele é... Ai, ele é químico da Samai. É irmão do Orley Copete. É tio.
1: Sim,
2: da,
1: tá, sei.
2: E
1: sei.
2: Nós jogávamos futebol. Nossa juventude era futebol, né?
1: Aham.
2: E ele chegava do futebol, ele ia para uma casinha lá que eles tinham... Era onde nós fazíamos a reunião do nosso time.
1: Sim.
2: Lá, e nós saíamos, ele ficava.
1: Aprendendo.
2: Cara, aprendeu sozinho, cara. E é um baita do músico. Olha,
1: que legal,
2: pra
1: caramba, né?
2: Eu sempre tive aquela vontade de... Por que que eu não sou... Não
1: tem essa dedicação toda.
2: Essa dedicação igual o Mário, né? Ele tinha... Não, eu vou aprender e aprendeu. Até contei pro professor essa história.
1: Que legal.
2: Então é uma coisa que eu... Bah, eu chego até a me emocionar.
1: Eu vi, cara. eu percebi aqui. Que legal.
2: É o sonho que está sendo realizado.
1: Vai ser realizado.
2: É, vai ser e eu quero caprichar.
1: Que legal,
2: é,
1: que legal.
2: Eu perdi uma aula, mas quero recuperar agora essas...
1: Vai. Aulas. E vai recuperando em casa também, vai pegando. Parabéns, seu amigo. Parabéns mesmo.
2: Quero mandar um abraço para os meus amigos que são da terceira idade, que estão ali com a gente ali, que são tudo especial, são as pessoas maravilhosas. E é como o professor diz, um dá força para o outro.
1: Sim, exatamente.
2: A gente vem conversando toda a vida, eu tenho um ali que é muito, muito meu amigo e até quero mandar um abraço especial para ele, o Batista, que é do Piquete, amigo, e eu sou do Piquete, né?
1: Também.
2: É, e ele, aquele ali mesmo, ele, não, Milton, tem que ser assim. Tem
1: vai
2: que,
1: ser os dois da viola.
2: É, né, nós até brincamos que daí a hora que nós estiver bom, nós vamos tirar o Renatinho da terceira idade e
1: vamos
2: tocar, né?
1: Ah, já vão tocar. boa, seu Mito, boa. Muito bom. Seu Mito, muito obrigado pelo carinho de ter vindo aqui. Voltamos em outras oportunidades. Parabéns pela dedicação e desejo sucesso aí. Que Deus lhe abençoe para o senhor realizar o seu sonho.
2: Amém, Pique. Eu que te agradeço essa oportunidade que foi única.
1: Que legal.
2: O cara fica nervoso e fica emocionado. Porque com 64 anos é outra experiência. Primeira vez que eu estou na frente do microfone falando com...
1: E vai ser a primeira de muitas. Pode ter certeza que o senhor tem espaço aberto aqui para conversar com a gente, tá certo?
2: Eu agradeço, Pico.
1: Eu que obrigado. Agradeço também. Meu amigo Jorge, muito obrigado pelo carinho de ter vindo aqui, cara. Sucesso na tua carreira aí, né? Eu sei que a gente deseja sucesso, porque sucesso cada vez mais é sempre melhor, obviamente. Mas parabéns pelo teu trabalho aí no CRAS, parabéns pelo teu trabalho aí com o grupo da terceira idade. E, obviamente... Vamos voltar em outras oportunidades. Passa aí o pessoal que quiser acompanhar teu trabalho, o pessoal que quiser fazer uma aula particular também, certo. Experimental, enfim. E muito obrigado pelo carinho de ter vindo aqui, meu irmão.
0: Cara, Pique, muito obrigado pelo espaço, né? É muito importante estar aqui falando com a tua audiência.
1: Legal, obrigado.
0: É, eu estou muito contente aí com os grupos, né? Estão todos se desenvolvendo bem. É, em relação às minhas redes, né?
1: Sim.
0: Eu estou mais no Instagram. Tá?
1: Sim,
0: arroba Jorge Fidelis _.
1: Jorge Fidelis.
0: Isso.
1: Procurou lá, vai encontrar.
0: De encontrar lá. E, assim, os meus trabalhos autorais daí estão Spotify, coisas do tipo, né? YouTube
1: também.
0: Tá? E, inclusive, acho que dá pra pedir aqui, né? Dá
1: claro,
0: pra pedir.
1: Oh,
0: quero
1: claro,
0: ouvir o Jorge
1: claro,
0: Fidelis
1: claro,
0: aí. Pede
1: claro,
0: aí, porque ele dá um jeito ali.
1: Não tem. Aqui a gente já rodou, inclusive. O meu amigo Thiago já passou aqui pra nós também, pra gente sempre estar tocando aqui um pouquinho aqui. O Jorge Fidelis. Tem no YouTube também. É mesmo Jorge Fidelis no YouTube,
0: mesma
1: né?
0: Mesma coisa.
1: Sim.
0: E eu queria também, assim, agradecer ao grupo, né? Já mandando um abraço pro grupo.
1: Sim.
0: Né? E a todos esses amigos aí que estão sempre em volta, sabem da batalha que é a música, tanto na área educacional quanto na carreira autoral, né?
1: Exato,
0: de banda, enfim, que é uma das minhas frentes de trabalho. É isso.
1: Show de bola. Muito obrigado. Vamos voltar em outra oportunidade. Com daí certeza. Fazer um apanhado geral mais da tua história aí, contar um pouquinho da história. E aí sim, ele vem aqui, faz um acústico pra nós aí também de músicas autorais e aquelas músicas que você conhece, assim como a gente já falou do repertório do nosso amigo Jorge Fidelis aqui. Minha gente, eu agradeço a todos vocês que estiveram aqui na nossa companhia pelo Facebook. Nós vamos finalizando aqui o nosso bate-papo. Pelo rádio a gente continua, vamos falar de esportes. É na 87.9 FM ou no portal verdesmares.com.br. Muito obrigado pelo carinho da companhia. Finalizamos aqui o nosso bate-papo e a gente volta em seguida. Por aqui, 9 horas e 19 minutos. Nós voltamos já já.

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2: 9:19.
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11: Muito bem, pessoal, estamos de volta aqui na Verdes Mares FM, você ligado aqui com a gente. São 9 horas e 31 minutinhos, 9h31. Eu vou passar por aqui e trazer as informações do setor esportivo para vocês na Verdes Mares FM. Vamos falando de esportes aqui então, minha gente. 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

Vamos falar de esporte, Série B do Campeonato Brasileiro. Nós tivemos rodada ontem, mais três partidas, o Avaí voltou a ser derrotado, né? O Avaí perdeu para o Ceará pelo placar de 2-1. Resultado em que o Ceará aí foi a 16 pontos e o Avaí ficou com 10 na zona de rebaixamento. O Goiás foi goleado jogando em casa pelo Novo Horizontino. O Goiás, que tinha 17 pontos, se vencesse a 20, o Novo Horizontino também tinha 17, venceu, né? 4-0. O Novo Horizontino ficou aí na quinta colocação com 20 pontos, passou o Criciúma é o sexto agora. O Sport e o Atlético de Minas Gerais empataram em 1-1. Com esse resultado, o Sport caiu para a terceira colocação. Primeiro é o Vila Nova com 25, segundo é o São Bernardo, 24, Sport 23, Fortaleza 21, Novo Horizontino e Criciúma tem 20. São os seis primeiros colocados, tá? O Juventude tem 16 pontos, é o 11º. E o Avaí tem 10 pontos, tá na zona de rebaixamento das últimas... Nos últimos 4 jogos, 4 derrotas, tá? Olha, os jogos desta próxima rodada da Série B já iniciam amanhã, tem Atlético Goianiense RB. Tem domingo o São Bernardo contra o Sport, jogo bom esse aí, hein? São Bernardo e Sport, jogaço aí, o vice-líder contra o terceiro colocado. O Juventude joga domingo às 11 horas da manhã contra a Ponte Preta, esse jogo é no Jacone. E o Tigre e o Avaí jogam só na segunda-feira. O Avaí vai jogar contra o Londrina, fora de casa no Paraná. E o Criciúma no Heliberto Wilson, segunda às 9 da noite contra o Ceará. São os destaques que a gente está falando aqui para você então. Do setor esportivo. Pessoal, hoje tem início da Copa do Mundo, a Copa do Mundo de Seleções. Estreia hoje, tem a abertura oficial e tem o jogo oficial no Estádio Azteca, no México. O México vai jogar contra a África do Sul. Tá começando aí a Copa do Mundo 2026. Hoje ainda, só que às 11 horas da noite, a Coreia do Sul vai jogar contra a República Tcheca. Esse aí eu só vou saber o resultado amanhã, tá? É, não vai dar pra assistir às 11 horas da noite, fica meio complicado, fica meio pesado, né? Então a gente faz o seguinte, a gente deixa e aproveita pra acompanhar o resultado amanhã. Mas esse das 4 da tarde, há uma probabilidade aí de acompanhar México e África do Sul. Seleção mexicana aí fazendo a sua estreia contra a África do Sul, jogo bom esse aí, hein? Não é jogo ruim não, hein? Jogo de estreia já é um grande jogo. Amanhã nós temos um jogo às 4 horas da tarde. O Canadá vai jogar contra a Bósnia. Amanhã é sexta-feira. E pelo que eu estou observando aqui, é apenas esse jogo, né? Ah não, ainda tem Estados Unidos e Paraguai às 10 horas da noite. Tem a estreia dos Estados Unidos aí. No sábado são 3 partidas. Aí nós temos o Catar jogando contra a Suíça, 4 horas da tarde. O Brasil, às 19 horas, estreia no sábado contra Marrocos. E o Haiti vai jogar contra a Escócia às 10 horas da noite, também de sábado. Domingo. Tá dando aqui que a 1 hora da madrugada, é isso? Madrugada de domingo, Austrália e Turquia. Será que é isso? Aí não dá, né? Às 4 horas da tarde tem Alemanha e Curaçao. Às 8 horas da noite de domingo tem o Costa do Marfim e Equador. E no domingo ainda tem mais 2 partidas. Tem Holanda e Japão às 5 da tarde. Às 11 da noite tem Suécia e Tunísia. Alguns jogos aí, o início da Copa do Mundo, a gente fala amanhã mais um pouquinho aqui com vocês. Tem jogo então nesta quinta-feira. 4 horas da tarde, México e África do Sul, e às 11 horas da noite, Coreia do Sul e a equipe da República Tcheca.

Você vai acompanhando as informações do setor esportivo, são 9 horas e 40 minutos. 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Ontem nós tivemos a LAVME, a Liga Atlética do Vale do Mampituba. E nós tivemos aí jogos sendo realizados nas categorias 17, 19, feminino, 40+ e a categoria livre. E o Arroio do Silva se deu bem em todas, apenas na categoria Master 40 acabou empatando, faltavam 10 segundos para acabar. O Arroio do Silva estava vencendo por 3-1. Sub-17, o Arroio venceu São João pelo placar de 5-1. O Arroio na Sub-19 venceu o Meleiro por 5-2. Feminino, o Arroio virou para cima de São João do Sul, estava perdendo por 2-1, virou para 3-2, conseguiu uma grande vitória o Arroio do Silva. A categoria Master 40, categoria Sênior, saiu perdendo por 1-0, virou para 3-1, mas acabou cedendo empate no último lance da partida. Último lance da partida, um empate aí então. Entre Arroio e São João do Sul na categoria Master 40. E na categoria livre, o Arroio do Silva saiu perdendo de 1-0, mas virou. Venceu por 3-2. E encaminhou bem aí a sua classificação. Por enquanto é primeiro lugar geral no grupo. Tá aí então o Balneário Arroio do Silva, muito bem representado ontem aqui em nossa cidade, assim como aconteceu também há um mês atrás, se não me falhar a memória, os jogos foram aqui e o Arroio do Silva foi muito bem. E o Campeonato Municipal de Futebol de Campo, com a taça Arroio Center Materiais de Construção, ficou definido então para domingo ter aí o jogo entre Bar do Leandro e Areias Brancas e Bar do Leandro Unidos da Coloninha. Domingo, 14h30, Centro Esportivo Severo Scaini, todo mundo convidado para a grande final do Campeonato Municipal de Futebol de Campo, Taça Arroio Center Materiais de Construção. 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Amanhã a gente volta a falar de esportes, hein?

0: Muito bem. Olha aí, pessoal, você que tá ligado aqui com a gente na Verdes Mares FM, agora são 9 horas com mais 44 minutos antes de finalizar aqui, né? Eu quero mandar um bom dia aí pro seu Albino e a Dona Lourdes, que já mandaram um abraço aqui para nós. Quem também mandou bom dia, uma ótima quinta-feira, a Silvi, né? Ou Silvi do Nascimento. Alô, Silvi! Obrigado pelo carinho, ela manda uma boa quinta-feira, que Deus abençoe o nosso dia. A Maria Odete, bom dia, Pique, que Deus abençoe a nossa quinta-feira. A Rosita mandando bom dia aqui pra nós também, obrigado pelo carinho e pela participação. 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
0: 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A gente fez um apanhado geral aqui com todos vocês, meus amigos e minhas amigas. 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

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Pessoal, tradição, união e protagonismo feminino marcam mais uma edição da Cavalgada das Mulheres no Arroio do Silva. O evento reuniu 49 cavaleiras de diversos municípios de Santa Catarina e do Rio Grande do Sul, promovendo um momento especial de integração, amizade e valorização da cultura campeira. Realizada pela Associação Campeiras do Litoral, a Cavalgada proporcionou um dia de confraternização, troca de experiências e contato com a natureza, fortalecendo então os laços entre mulheres que mantém viva a tradição. Parabéns a todas as participantes e à organização das Campeiras do Litoral por mais uma edição de sucesso. Parabéns às mulheres que organizaram aí então esta caminhada. E tá chegando a hora, né? Tá pertinho já da 33ª Festa do Peixe, que está chegando de 2 a 5 de julho em Balneário Arroio do Silva, que será o palco de mais um evento tradicional na nossa região. Serão 4 dias de programação gratuita, com shows, gastronomia, feira de negócios, exposições e atrações para a família inteira. E claro, a gente faz aquele convite para você participar, para você conferir, né? Nós vamos ter aí quinta-feira a Escolha das Soberanas, tá? E nós vamos ter também, além da Escolha das Soberanas, nós vamos contar com o show do San Marino. Na sexta-feira tem show com Cleiton e Camargo. No sábado é a Bia Sosek, né? Que é a moça que é gaiteira. E no domingo, o Samuel Rosa, vocalista do Skank. Ex-Skank aí, então. Samuel Rosa, com certeza com os sucessos do Skank. Convidando você aí para participar, para se divertir e para curtir demais aí a Festa do Peixe, que tem início. Então já vai se programando, vai programando a família, os amigos, de 2 a 5 de julho. Balneário Arroio do Silva espera por você com a 33ª Festa do Peixe. Antes de finalizar, pessoal, mais um golpe que está sendo utilizado aí por ladrões. Se você receber uma mensagem de WhatsApp, mensagem de texto, qualquer outra ação ou situação, não clique, tá? Não clique, não responda, não passe dados, não faça absolutamente nada. O golpe usa agora a cobrança falsa de regularização do título de eleitor, tá? A menos de 4 meses do primeiro turno das eleições 2026, criminosos têm usado então o contexto para um novo golpe. É o da falsa regularização do título eleitoral. Agora não tem mais regularização, já passou o prazo, não dá mais para regularizar absolutamente nada, não dá para transferir, não dá para fazer nada. Então, qualquer que for a mensagem que você receber, que seja aí para regularizar o título ou algo do gênero, não clique, não responda, não passe dados, avise aí o teu amigo, avise o teu vizinho, avise o pai, a mãe, o vô, a avó e deixe eles por dentro da situação, porque é um novo golpe. Então tem golpe do GovBR, tem golpe do INSS, tem golpe da Receita Federal, tem golpe agora da, podemos dizer, da Justiça Eleitoral, tá? As pessoas vão utilizando esses nomes para aplicar golpes, tá? Então, Justiça Eleitoral não manda mensagem de WhatsApp, nem mensagem de texto, GovBR não manda, INSS, esses não tem, tá, gente? Não tem. Recebeu mensagem? Tanto a mensagem de texto, SMS, ou receber uma notificação no seu WhatsApp, não clica, não passa dados, não faz absolutamente nada, né? Porque senão você pode cair num golpe. E a gente tem sempre forçado a você entender essa situação. 9h54, o nosso Cidade Alerta de hoje vai ficando por aqui. Ontem nós anunciávamos que iríamos receber o Dr. Diego Timboni, ficou para amanhã, tá, gente? Isso mesmo, amanhã o Dr. Diego Timboni vem aqui para a gente bater um papo, então, fazer um apanhado geral com todos vocês. Intervalinho aqui, minha gente, daqui a pouco a gente volta com o nosso Bom Dia Cidade, tem previsão do tempo, a nossa mensagem da manhã, curiosidades do dia, tudo isso com vocês aqui na Verdes Mares FM, voltamos já.

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10: Alô, minha gente! Vamos nessa, tamo de volta. Então, bom dia pra vocês que estão ligados aqui no nosso programa. Muito obrigado pelo carinho. Muito bom dia, muito bom dia! É manhã de quinta-feira já, hein? Quintou por aqui. E aí, tudo certo? Tudo numa boa? Tudo tranquilo? Como tem passado aí, tá? É isso mesmo! Acredite, porque hoje é um novo dia para vencer. Você consegue acreditar nisso? Você consegue acreditar que é um dia para vencer? Porque Deus não nos deu o espírito de covardia, não, minha gente. Seja forte em Deus e viva cada dia com Ele. Vamos fazer o seguinte por aqui. Nós vamos começar já, então, a nossa mensagem de hoje, né? Afinal de contas, com a nossa mensagem de hoje, a gente vai fazer um apanhado geral aqui com todos vocês. 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

Pessoal, deixa eu começar aqui a nossa mensagem da manhã. 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Pessoal, vamos começar a nossa mensagem de hoje, a nossa mensagem desta manhã. Vamos acreditar um pouquinho, vamos acreditar um pouquinho mais em nós. Vamos começar a mensagem, então, desta quinta-feira. Nesta mensagem de hoje, quinta-feira, vamos começar acreditando mais em nós. Acreditando no nosso potencial, acreditando na nossa força que vem de Deus, na nossa força que vem do Pai, aquela força que nos move em todos os momentos, até mesmo quando não imaginamos. Você que é filho, você que é filha do Senhor, você que é filha e filho de Deus, você sabe que tem forças que te movem. E é para você acreditar, não é para você desanimar. Lembre-se que o versículo, né, a palavra de Deus em 2 Timóteo, no capítulo 1, versículo 7, nos fala: pois Deus não nos deu o espírito de covardia, mas de poder, de amor e de equilíbrio. Então, por que se acovardar? Por que ficar com medo? Por que nos escondermos atrás de um eu não posso, eu não consigo, eu não vou vencer, eu não vou superar, eu não vou passar por essa crise, eu não consigo mais? Às vezes você se esconde atrás de um eu não posso, especialmente quando você luta contra a sua fraqueza, algo recorrente na tua vida. No entanto, devemos lembrar que não lutamos sozinhos contra as nossas fraquezas ou até mesmo tentações. Filhos de Deus têm o Espírito Santo que habita em nós e nos dá poder para vencer. Eu gostaria que você avaliasse por um momento o seu coração. Você está permitindo que o Espírito Santo ajude você a viver em obediência, a ter, acreditar na força que vem de Deus e a superar todos os obstáculos, todos os desafios, ou não? Pois Deus não nos deu espírito de covardia. Ele promete colocar o espírito dele em nós mesmo. Em Ezequiel, no capítulo 36, versículo 27: porei o meu espírito em vocês e os levarei a agir segundo os meus decretos. Olha que coisa maravilhosa, olha que promessa. Acredite, meu amigo e minha amiga, pois em todas as coisas somos mais que vencedores. Acredite em você, conquiste o impossível. É uma hora para você vencer. A força que está dentro de você é uma força que te impulsiona e que faz você vencer. E é por isso que nós começamos a nossa mensagem de hoje acreditando e conquistando o impossível. Porque para Deus nada é impossível. Acredite novamente, é hora de vencer. Não desista. Bom dia!

alô campeã, alô vencedor e vencedora. Deus está te dando asas para você fazer o teu voo, acreditar que você é imbatível, é um vencedor, é uma vencedora, com esta fé que te faz imbatível e mostra o teu valor. Você tem valor, sim, meu amigo e minha amiga. Busquem ao Senhor, busquem e terão vida com abundância. É o que fala também a palavra de Amós no capítulo 5, versículo 4. Assim diz o Senhor à nação inteira: busquem-me e terão vida. Amós falou também muitas vezes de um povo que é religioso, religiosamente ativo, porém é espiritualmente distante, mostrando que vai ao culto, vai à missa, vai à busca do Senhor, mas sem obediência e justiça, e acaba não tendo a busca real do Senhor. Buscar a Deus não é um ato ocasional, não, mas uma disposição diária de alinhar valores, escolhas e atitudes no coração. Quando Deus diz terão vida, Ele aponta para uma vida plena, que ultrapassa qualquer questão material. Deus está te dando asas, Deus faz falando para você acreditar nos teus sonhos, acreditar nesta fé que te faz imbatível. Isso mesmo, esta fé te faz imbatível e mostra o teu valor. E é importante a gente destacar aqui, vamos ser sinceros, né, gente? Na vida, ninguém gosta de perder. Você não gosta de perder, você não gosta de ser derrotado, você não gosta de enfrentar um desafio e sair com a sensação que você não conseguiu vencer, não é verdade? Na vida, né? É assim na nossa vida. Todos nós queremos ser bem-sucedidos naquilo que fazemos, seja em termos de trabalho ou mesmo até nos nossos passatempos, não é verdade? Vivemos em uma sociedade, né, que nós precisamos alcançar a vitória. Só que muitas pessoas que acham que alcançam uma vitória, às vezes acabam atropelando, mentindo, roubando, machucando umas outras pessoas para vencer em algumas áreas. Mas a nossa vitória, a vitória daqueles que acreditam em Deus, não vem das nossas próprias forças, ou de mentiras, ou de roubos, ou de machucar pessoas, não. A nossa vitória vem através do nosso Deus Todo-Poderoso. É por isso que eu falo para você, ninguém gosta de perder, então você é um vencedor, você é uma vencedora, se acreditar que Deus estará com você, lutará por você e dará a vitória para você. Como exatamente diz em Deuteronômio no capítulo 20, versículo 4, pois o Senhor, o seu Deus, te acompanhará e lutará por você contra os seus inimigos, contra os seus adversários, contra as suas lutas, contra as suas guerras, para dar vitória a você. Deuteronômio, capítulo 20, versículo 4. Alô, meu amigo campeão, alô, minha amiga campeã, pois o Senhor, o teu Deus, te acompanhará e lutará por você contra as tuas adversidades e vai te dar a vitória, sim. Acredite, pois Deus não nos deu o espírito de covardia, mas deu o espírito de poder, de amor e de equilíbrio. Esta fé que te faz imbatível mostra o teu valor. Para que te acovardar? Para que sentir medo? Para que se sentir fraco e dizer que não consegue? Por que que você está te escondendo atrás de um eu não posso, eu não consigo, eu não dou conta? Para que você está deixando isso tomar todas as proporções que não são devidas? Que não é isso que Deus quer para você, hein? Me diga, me explique. Lembre-se, meu amigo e minha amiga, seja forte em Deus e viva
cada dia com Ele, pois Ele não te deu um espírito de covardia. Não deixe o inimigo te enganar dizendo que você não consegue, porque isso é coisa do inimigo, do pai da mentira. Isso é coisa do diabo querendo colocar na tua cabeça, na tua mente, que você não é capaz, que você não consegue. Você pode, porque você pertence a Cristo e a sua força vem dEle. Nele você pode vencer e você vai ter poder para vencer, amor para doar e autocontrole para dizer não a tudo que vai contra do Senhor. Então, acredite, meu amigo e minha amiga, o Senhor te acompanha e luta por você contra as tuas adversidades para te dar a vitória. É isso que Deus quer e é isso que Ele vai fazer na tua vida.

Olha só, gente, tantos recordes você pode quebrar. As barreiras do medo, as barreiras do eu não posso, as barreiras do eu não consigo, você pode ultrapassar e vai vencer. Mas você precisa colocar a tua fé em ação e acreditar na palavra de Deus. Pois se não fosse Deus a dar vitórias, não estaria aqui, não estaria na palavra do Senhor. Não estaria em Deuteronômio 20, versículo 4, falando sobre isso, pois o Senhor, o seu Deus, os acompanhará e lutará por vocês contra os seus inimigos para dar vitória a vocês. Então, gente, é isso que nós temos que entender. Êxodo, capítulo 14, versículo 14, também fala isso. O Senhor lutará por vocês. Então, somente acalme-se. Te acalma aí. Tranquiliza o teu coração. Acalma o teu coração e tenha confiança daquele que tem poder. Claro, para fazer tantas coisas, vai fazer você conquistar o impossível, sim. Mas você precisa ter o quê? Calma, fé e confiança. E tirar esse medo que está aí te incomodando. Lembre-se, Deus não nos deu um espírito de covardia. Não é para termos medo, não é para ficarmos escondendo atrás do eu não posso, do eu não consigo. Seja qual for a situação que você esteja enfrentando neste momento, seja qual for a dificuldade que você esteja enfrentando, um luto, uma questão financeira, um problema na área da saúde, situação na vida sentimental, na vida familiar, eu não sei, pode ser até na vida espiritual, seja qual for a luta que você está enfrentando e você tem falado há muito tempo e está se escondendo atrás do eu não posso mais, eu não consigo mais, eu não tenho mais forças, você está se escondendo atrás do não. Eu não posso, eu não consigo. E o inimigo está colocando isso na tua cabeça. É o inimigo que está tentando te enganar e está conseguindo fazer isso com que você se engane. Mas não, seja forte, porque Deus te deu um espírito muito maior de poder, de amor e de equilíbrio.

0: voo, tá? Faça o teu voo. Apenas e tão somente acalme-se, pois Deus lutará por você. É o que diz em Êxodo capítulo 14, versículo 14. Viu só? Deus vai te dar a vitória. Deus vai lutar por você. Tão somente você deve fazer o quê? Se acalmar. Porque eu sei que nós não gostamos de perder em nossa vida. Sejamos sinceros. Mas essas barreiras você vai ultrapassar, você vai vencer e vai ter forças, porque Deus vai te fazer um campeão e um vencedor. Ele está te dando asas, basta você acreditar e deixar de se esconder atrás do eu não posso. Vamos fazer o seguinte então? Nesta quinta-feira, vamos deixar, né, a brincadeira de esconde-esconde atrás do eu não posso, do eu não consigo, do eu não dou conta, não dá mais tempo, meu tempo já passou, eu não tenho mais sonhos. Vamos sair desta brincadeira, vamos sair fora deste eu não posso e vamos começar a lembrar que não lutamos sozinhos contra as nossas fraquezas e contra as tentações, as armadilhas do inimigo. Então seja forte no Senhor, porque Ele te deu e prometeu não um espírito de covardia, mas um espírito de poder, de campeão, de vencedor, de amor, de equilíbrio. E é esta fé que te faz imbatível e que mostra o teu valor e você pode confiar. É isso que nós temos que entender, meus amigos e minhas amigas, para ter uma abençoada quinta-feira. Maravilha, minha gente! Deus tá te dando asas aí, tá? Faz teu voo, acredite em você, não deixe que outras pessoas, não deixe que pessoas da tua família, não deixe que teus vizinhos, teus amigos, não deixe que absolutamente nada, nem mesmo você, contrarie a força do espírito que Deus coloca em você, porque Ele não te deu um espírito de covardia, não. É a promessa de Deus. Ele nos deu um espírito para vencer e Ele mesmo vai nos dar a vitória, pois o Senhor, o nosso Deus, vai nos acompanhar e vai lutar por cada um de nós contra os nossos inimigos, contra os nossos medos, contra as nossas adversidades, para nos dar a vitória e para que possamos glorificar o nome de Deus, para que possamos falar: olha, eu venci, eu ultrapassei o medo, eu ultrapassei as barreiras, conquistei o impossível pela fé, porque Deus fez isso por mim. É isso que nós precisamos. Então somente acalme-se e agora mude os teus pensamentos. O Senhor é quem está lutando por você. Você não precisa mais fazer forças, não. Apenas você tem que orar, confiar e acreditar, porque Deus não quer que você tenha um espírito de covardia, não, porque não foi isso que Ele te deu. Ele te deu o espírito de alegria, espírito de amor, de equilíbrio e principalmente de força e poder. Combinamos assim? Começamos a nossa quinta-feira com força, fé e foco naquilo que mais interessa, porque o inimigo vai tentar enganar, nos enganar, dizendo que, olha, não é verdade não, o que o Evandro está falando aí é mentira, você não tem capacidade não, né? Já passou o teu tempo. Não, não dá bola para o inimigo não, não dá bola para as pessoas da tua família que estão querendo te desanimar aí no teu projeto, no teu sonho, não dá bola para as pessoas que estão ao teu redor aí, porque o inimigo, ele usa pessoas sim e muitas vezes próximas da gente para nos desanimar, para falar que não vamos conseguir, que não temos força, mas o Senhor é quem nos dá a vitória, tá? É o Senhor que vai nos dar a vitória. Ele lutará por cada um de nós e nós temos que confiar, confiar exatamente nesta bondade de Deus para nos dar a vitória, beleza? Vamos nessa então, minha gente. Obrigado pelo carinho da companhia, muito bom dia para vocês, acreditando na força do Senhor, daquilo que Ele nos dá asa para fazer o nosso voo e vencer. Vamos seguindo então, obrigado pelo carinho da companhia, bom dia, bom dia! A hora certa, a temperatura e a previsão do tempo eu vou destacar agora aqui para vocês, tá? 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Informando hora certa e temperatura... 10h25, 16 graus a temperatura agora no Arroio do Silva, umidade relativa do ar é alta, é de 98%, tem vento soprando numa média 7 km por hora, rajadas que variam entre 11 e 12 km por hora. Vamos fazer o seguinte? Vamos conferir aí então a previsão do tempo que a gente trouxe no começo do nosso programa com a Gilsânia Cruz, meteorologista da EPAGRE. Vamos falar de previsão do tempo então ao vivo, direto da EPAGRE. Quem vai gentilmente nos atendendo é a Gilsânia, meteorologista da EPAGRE Cirã, para trazer as informações, os destaques e a previsão do tempo desta quinta-feira e também já para o final de semana. Gilsânia, minha amiga, bom dia, tudo bem contigo por aí?
1: Tudo bem, bom dia Evandro, a você, bom dia a todos.
0: Muito bom dia, hoje nós estamos começando praticamente um dia semelhante ontem, né? Um dia mais nublado, um pouquinho mais friozinho e ainda com alguma umidade. A previsão é essa mesmo, né, Gilsânia?
1: É essa, é um dia mais nublado mesmo, assim, vocês podem ter alguma aberturinha, assim, mas tá difícil, porque a nebulosidade tá predominando em todo o estado, associada a áreas de baixa pressão, né? Então, o nublado é o que é o normal de hoje pro estado, né? E mais decorrer da tarde para a noite também tem condição de ter alguma chuvinha, tá? Hoje, as temperaturas não devem passar dos 20 graus aí para vocês. Sexta-feira, tempo instável com chuva madrugada, amanhã, início da tarde.
0: Opa!
1: Devido a um ciclone extratropical que se forma entre nosso litoral e o litoral do Rio Grande do Sul.
0: Certo.
1: E aí, com isso, traz essa instabilidade, né? Pode ser que tenha até algum temporal de forma isolada associado a essa condição. Mas
0: sim,
1: depois, decorrer da tarde para a noite, também esse sistema começa a se afastar mais para o oceano e aí, com isso, a gente vai tendo a diminuição da condição de chuva. Amanhã é um dia que a temperatura aí para vocês ela fica perto dos 19 graus, a máxima. E depois, fim de semana, tempo mais firme, tá? Aí já com uma massa de ar mais seco voltando a predominar e deixando o tempo estável com dias de sol, poucas nuvens na região.
0: Uhum.
1: E as temperaturas mais baixas, período da madrugada e amanhecer e durante a tarde, agradável, com 20, 22 graus aí no fim de semana.
0: Sim. Ô, Gilsânia, o que me chamou a atenção que eu vi no site da EPAGRE é que domingo tem uma previsão até de um vento um pouquinho mais forte. Isso aí é real mesmo?
1: Um vento mais forte de... Eu não sei onde é que tu viu ali, foi no...
0: No domingo, no site mesmo.
1: Domingo
0: no
1: tá
0: site.
1: Indicando... É, até eu tô vendo agora
0: aqui. Isso, um vento sul,
1: tá,
0: né?
1: Indicando um pouquinho mais de sul, né, no domingo.
0: Isso.
1: Ali. Ah, sim, sim. E vai ter mesmo, Evandro, sabe por quê?
0: Ah.
1: Porque no domingo a gente tem uma frentezinha mais no oceano, uma outra, assim, que se aproxima, mas ela não chega a atuar no estado, assim, trazendo chuva, né?
0: Sim.
1: Talvez ela traga uma variação de nuvens. E aí, realmente, a gente tem o vento de novo intensificando um pouquinho de sul, intensificando um pouquinho o frio também. Então, tem mesmo ali, a partir da tarde, essa condição.
0: Tá certo, então. A gente atualiza novamente, então, a previsão do tempo aí com você. Muito bem, tá aí a Gilsânia, meteorologista da EPAGRE Cirã, gentilmente nos atendendo e trazendo as informações do tempo 10h28.
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0: Vamos tocar música por aqui nesse dia de TBT, começando com Zezé de Camargo. Já já a gente volta, tem mais música aqui.

0: Amigo das estrelas, irmão da lua, é o Zezé de Camargo tocando pra você curtir aqui com a gente, hein, pessoal? Bacana, né? Bom dia pra você que tá ligado aqui no nosso programa, então são exatamente 10 horas e 32 minutinhos. Deixa eu dar um pulinho aqui, vou tocar uma do Bruno e Marrone então pra vocês, tá? Tocar uma do Bruno e Marrone aqui pra você curtir com a gente e daqui a pouco a gente tá de volta. 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Alô, minha amiga Zena, do Bar da Zena, do Valmor Seco. Tá mandando bom dia aqui pra nós, obrigado pelo carinho. A Ivonete Ortiz mandando aquele abraço, linda mensagem. Obrigado, Ivonete, beijo no coração, obrigado pelo carinho e pela participação também, hein? Vamos tocar música então, tem Bruno e Marrone no nosso programa e a gente volta já.
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0: Ô, pessoal, então vamos fazer o seguinte, vamos fazer um intervalinho por aqui. Daqui a pouquinho a gente tá de volta, então, com a continuidade do nosso programa, tá? A gente vai trazer aí em seguidinha também as curiosidades do dia. 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A gente faz um intervalo e volta já já, tá ok?
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0: Alô, gente! De volta por aqui na Verdes Mares FM, 15 para as 11, hein? 15 minutinhos faltando para as 11 horas da manhã. 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Vem cá aí, eu não ganho um beijo hoje? Hein, ô Lara? Eu não ganho um beijo hoje? Não? Não? Não vai dar? A Lara tá por aqui, gente! Fazia tempo que eu não via ela, né? Fazia aí tempo que eu não via a dona Lara aqui. Mas que maravilha. Bom, vamos fazer o seguinte então. A gente vai tocar música pra vocês aqui na Verdes Mares FM. E em seguida nós estaremos de volta. Continuidade do nosso programa. É isso mesmo, tá? Bom, vamos fazer o seguinte. Eu vou tocar uma do César Menotti e Fabiano no dia de TBT aqui com a gente. E voltamos já.
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0: Olha aí, minha gente, 11 minutinhos faltando para as 11 horas da manhã. Você que tá ligado aqui com a gente na Verdes Mares FM, sem medo de ser feliz, tá? Sem medo de ser feliz. Vai de encontro aqui essa música do César Menotti e Fabiano, vai de encontro aí o título, pelo menos, da música, né? Vai de encontro com a nossa mensagem da manhã de hoje, né? E aí, ô Lara, tudo bem contigo? Quer me dar um bom dia aqui? Quer dar um bom dia aqui para nós? Dá um bom dia, manda um abraço aqui para nós, um pouquinho, só um bom dia. Só para falar que eu estou bem, só porque eu quero saber como é que você está. Bom dia?
1: Sim, ela dá bom dia?
0: É. Ah, ela não quer dar bom dia, então vai com você, então. Bom dia, dona Dani.
1: Muito bom dia.
0: Tudo certo contigo?
1: Tudo certinho.
0: Tudo pronta pra hoje?
1: Pronta.
0: Hoje é estreia?
1: É estreia.

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1: Isso mesmo, pessoal. E você fica sabendo aí já já das curiosidades do dia, que a gente vai começar um pouquinho mais cedo agora, né? E a gente vai estar sempre trazendo, sempre levando essa informação aqui pra vocês. Ô, gente, tô a fim de tocar hoje uma aqui do César Menotti... já toquei do César Menotti, Fabiano. Vou tocar uma do Christian Ralph agora. Que tal? Que tal você conferir aí uma do Christian Ralph com a gente no dia de TBT?
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1: Vamos essa! Essa faz tempo, hein?

0: Aí pra você que tá curtindo com a gente, Christian e Ralf, o que tiver que vir, virá então, né? Olha, deixa eu tocar agora uma com o Daniel, depois a gente volta então com os nossos parceiros pra falar de curiosidades do dia, hein?
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0: Vamos tocar música com o Daniel aqui então pra você curtir com a gente. Música boa, hein? Um homem apaixonado.

0: Aí você conferindo com a gente na Verdes Mares FM, um homem apaixonado com o Daniel. Agora um minutinho para as 11, os nossos colaboradores das curiosidades do dia, a gente volta já.
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0: Muito bem, olha aí pessoal, vamos falar das curiosidades do dia aqui então, vamos falar do 11º dia do 6º mês do ano de 2026. Vamos falar do dia 11 de junho, que também é conhecido aqui no nosso país como véspera do Dia dos Namorados, né, dona Daniela? Nós estamos no 160º dia do ano, 162º dia do ano. Representado em números romanos, ô Lara, 162, você sabe como é que fica? A Lara não, mas a Dani sabe.
4: É um C, um L, um X e dois risquinhos.
0: É muito fácil. Faltam 203 dias para acabar o ano de 2023. E eu quero saber, assim como alguns amigos e amigas também querem saber, o que aconteceu de interessante no dia 11 de junho dos anos anteriores, dona Dani.
4: Em 1748, a Dinamarca adota a bandeira característica da Cruz Nórdica, adotada posteriormente por todos os outros países e em... Escandinavos,
0: né? É uma palavrinha bem chata de falar, né? A Dinamarca, em 1748, então, a Dinamarca cuja a capital é Copenhague, né? Se não me falhar a memória ainda, adota a bandeira característica da Cruz Nórdica. A Cruz Nórdica, ou a Cruz Escandinava, é um padrão de bandeiras normalmente associadas aos países, né, da Escandinávia. nos quais tiveram origem. Todos os países adotaram esse Noruega, Suécia, Islândia, eu acho que é mais ou menos por aí a cruz. É isso, Dani?
4: É Noruega, Suécia e Dinamarca, e às vezes inclui Finlândia e Islândia.
0: E Finlândia e Islândia, né? Exatamente. O que, que nós temos mais aí, então, além de 1748?
4: Em 1822, é a fundação da Marinha do Brasil.
0: Olha só, a Marinha do Brasil é o ramo naval e de guarda costeira das Forças Armadas e Autoridades Marítimas do país. Sua responsabilidade abrange a defesa, gerenciamento e fiscalização das águas jurisdicionais brasileiras e atuação internacional no Atlântico Sul. Então, em 1822, são mais de 200 anos aí, 204 anos de fundação da Marinha do Brasil.
4: Em 1865, na Guerra do Paraguai, a Batalha Naval do Riachuelo é travada no Riacho Riachuelo, na Argentina.

0: China entre a Marinha do Paraguai de um lado e a Marinha do Brasil de outro, e a vitória brasileira foi crucial para o sucesso posterior da Tríplice Aliança do Brasil, Uruguai e Argentina.
1: Exatamente. 11 de junho de 1865, a Batalha Naval do Riachuelo, ou conhecida como Batalha do Riachuelo, foi no dia 11 de junho de 1865, às margens deste arroio fluente do Rio Paraná, na província de Corrientes, na Argentina. Foi um evento decisivo e vitorioso, o marco da vitória brasileira na guerra, sendo aí então o sucesso para a posterior Tríplice Aliança. Que mais?
0: Em 1955, 83 espectadores morreram e pelo menos 100 ficaram feridos depois de um Austin Healey e uma Mercedes-Benz colidir nas 24 horas do Limins, o mais mortífero acidente automobilístico.
1: Olha só, hein, gente, 83 espectadores em 1985, no dia 11 de junho, que coisa, e mais de 100 pessoas ficaram feridas depois de um Austin Healey, né, que da Mercedes, né, e um Mercedes-Benz, eles colidiram, né, e aí acabou fazendo o mais mortífero acidente automobilístico do automobilismo da história, 1955. Que mais?
0: Em 1962, Frank Morris, John e Clarence Anglin supostamente se tornam os únicos prisioneiros a escapar da prisão na ilha de Alcatraz.
1: Pois é, cara. A ilha de Alcatraz, ou Alcatraz, é uma ilha localizada no meio da Baía de São Francisco, na Califórnia, Estados Unidos. Inicialmente foi utilizada como base militar e somente mais tarde foi convertida em uma prisão de segurança máxima. Supostamente, Frank Morris, né, ainda o Joe Engle e o Clarence Engle, eles são os únicos que estão aí, supostamente, a escapar desta prisão na ilha de Alcatraz em 1962. Tem mais?
0: Em 1996, a explosão no Osasco Plaza Shopping.
1: Pois é, cara, teve isso aí mesmo, né? O vazamento de um gás ocorreu no dia 11 de junho em 1996. Foi a explosão do Osasco Plaza Shopping, na praça de alimentação. A explosão causou a morte de 42 pessoas e o ferimento de 372. Tem mais ainda?
0: Em 2008, o Esporte Clube do Recife se consagra campeão da Copa do Brasil pela primeira vez.
1: Olha só, 2008, né? Isso há 18 anos atrás, o Esporte Clube Recife, o Esporte, como é conhecido, Esporte Recife, ele consagrou-se aí campeão pela primeira vez da Copa do Brasil. O que mais?
0: Em 2010, começa na África do Sul a primeira Copa do Mundo FIFA em um continente africano.
1: Exatamente, que é o que falta a seleção brasileira ganhar. Já ganhou em todos os continentes, né? Já ganhou aí no continente americano, né? Já ganhou na Europa, já ganhou no continente asiático. Na Oceania eu não sei se vão fazer, mas enfim, né, já ganhou. E aí falta a Copa do Mundo da África. Começou em 2010, no mesmo dia 11 de junho, e a gente vai falar que começa também hoje.
0: Exatamente.
1: Né, a Copa do Mundo da FIFA lá nos Estados Unidos, na América do Norte, vamos dizer, na América do Norte. O que mais aí, Dani?
0: E para finalizar, em 2018, oficialmente é inaugurado o terceiro World Trade Center.
1: O terceiro World Trade Center, há 8 anos atrás, foi oficialmente inaugurado. Aniversariantes do dia, você conhece alguém aí que queira destacar?
0: Eu conheço um, ele nasceu no dia 11 de junho de 1962.
1: Certo.
0: Ele é treinador e ex-futebolista brasileiro.
1: Abusado.
0: Que atuava como zagueiro. Hoje ele comanda a seleção peruana, é o Luiz Antônio Venker Menezes, mas ele é só conhecido como Mano Menezes.
1: Mano Menezes, né? O Mano Menezes, eu acho que ele teve o início da carreira dele para ser mais popularmente conhecido, né? Ele começou, acho que no 15 de novembro. Eu não sei se ele começou 15 de novembro lá. É onde ele ficou mais conhecido. Na realidade, ele começou aí no Guarani de Venâncio Aires. Daí depois foi nas categorias de base do Inter. Passou pelo Brasil de Pelotas, Irati. Mas em 2002, em 2003, 2004, no 15 de novembro, ele fez muita história. E depois foi pro Caxias, fez história, vencendo do Grêmio, campeonato gaúcho. Então ele ficou muito conhecido nesse tempo atrás. Quem também completa aniversário hoje é de 1984, está completando 42 anos, ele é atacante, jogou no, no Flamengo, entre outros clubes também, né? É Palmeiras, Corinthians, é o Wagner Silva de Souza, o Wagner Love, é o aniversariante de hoje também. Tem mais alguma coisa?
0: Era isso, em fatos e eventos do dia de hoje. Certo. Hoje é aniversário dos municípios de Curitibanos e Maremá, em Santa Catarina.
1: Certo, Curitibanos, minha gente, é um município que fica localizado mais na região central do estado de Santa Catarina, né? Curitibanos fica ali perto de Lebon Régis, de Ponte Alta, tá? Fica a quase 300 quilômetros da capital. Hoje tem a sua emancipação com 157 anos de existência. 1869 foi a emancipação, e é um município com 40 mil habitantes, tá bom, né? 40 mil habitantes é um município teoricamente grande. Maremá é o município do estado de Santa Catarina que fica mais lá em direção ao oeste, não é bem no extremo oeste, mas é o oeste catarinense, completa hoje 38 anos, é de 1988, é um município que tem atualmente 2.200 pessoas.
0: É, não é muito.
1: Não é muito,
0: né? Comparativo, não é muito.
1: É muito pequeno mesmo, né? Cabe, às vezes, num ginásio de esporte a população inteira aí. Ô, Dani, algo mais que você queria destacar?
0: Hoje é o dia do educador sanitário.
1: Certo.
0: Hoje é o dia da Marinha Brasileira.
1: Certo.
0: Hoje, internacionalmente, é o aniversário de fundação da cidade de Buenos Aires,
1: mas
0: na Argentina.
1: Olha aí, gente, Buenos Aires, capital argentina. Tem mais aí?
0: Hoje é dia de São Barnabé.
1: São Barnabé, gente, São Barnabé. Conta a história que ele tinha um problema na perna, né?
0: Isso.
1: Conta a história que ele tinha um problema na perna. Ele é mencionado no Ato dos Apóstolos também. Barnabé aí, o apóstolo. Ficou conhecido aí, né? Ele é padroeiro do Chipre.
0: Isso.
1: Isso, só do Chipre.
0: É do Chipre, da Antioquia.
1: De Milão. Olha só, então, legal. São Barnabé hoje é dia dele. O que mais?
0: E pra finalizar, hoje é a abertura da Copa do Mundo 2026.
1: Abertura da Copa do Mundo 2026, como a gente falou. Amanhã é dia dos namorados, a gente já falou sobre isso também. Fases da Lua, nós estamos indo aí, então, para a Lua Nova. Estamos com 17% da Lua visível. E mais precisamente, daqui 3 dias, no domingo, nós iniciaremos a fase de Lua Nova. Curiosidades do dia aí, Dani, foram em nome de quem?
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1: Tudo isso com vocês, e amanhã a gente tá de volta, porque a sexta-feira é o último da semana e a gente tá trazendo as curiosidades do Dia dos Namorados, né, Dani?
0: Exatamente.
1: Então tá, um beijo pra você.
0: Beijo.
1: Amanhã estamos de volta?
0: Estamos de volta.
1: Show de bola. Beijo, Lara, pra você também. Um beijo. Obrigado pelo carinho, pela participação, por estar aqui com a sua alegria contagiante. Você está muito alegre, você está contagiando de tanta alegria, né? E riscando as mãos. Ô, barbaridade, o que que eu faço, ó? Deixa eu tocar uma do Eduardo Costa antes da gente finalizar o nosso programa aí, gente. Fique ligados, 11h13, a gente volta já.

0: Eduardo Costa, eu aposto! Eu aposto, né? Ô, oh, coisa boa! Gente, vamos fazer o seguinte. São 11 horas e 17 minutos. Ainda dá tempo pra você que não pediu aí, então... Pode pedir a marmita, né? Aquela marmita deliciosa que a gente tem aqui para falar para vocês, então, da Chequim Praça de Alimentação. 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Então tá bom, gente! Deixa eu tocar uma do Guilherme Santiago, depois a gente volta então pra finalizar a nossa programação aqui. O que, que vocês acham aí? Pode ser? Então vamos fazer o seguinte, Guilherme Santiago...
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Tocou pra você curtir aqui com a gente, Guilherme Santiago. Vamos fazer o seguinte aí, pessoal. Vamos finalizando aqui a nossa programação com todos vocês ligadinhos aqui no nosso programa. Obrigado pelo carinho da companhia. Obrigado pela participação. Amanhã a gente volta então, sexta-feira, dia dos namorados. Vamos pra fazer uma programaçãozinha aí de música bem apaixonada pra vocês aí, os namorados, os eternos namorados, os amigos, as amigas. É, tem tudo isso aí pra vocês, tá? Vamos fazer o seguinte então.

0: A gente deixa a última com João Paulo e Daniel pra vocês. E se assim, Deus quiser, amanhã estaremos de volta aqui, tá, gente? Agora 11 horas e 23 minutinhos, confere com a gente.
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0: Vocês estão querendo me matar do coração, né? Meu Deus do céu!
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0: Coisa boa.
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0: Muito boa tarde! Boa tarde, povo de Deus! Estamos no ar! Mais uma edição aqui do programa Pare e Pense. É, você já estava esperando? Ah, que bom, que bom! Já estava aí ligadinho na Rádio Verdes Mares FM? Ah, que maravilha! Vamos juntos! Até as 14 horas com o programa Pare e Pense. E só dando aquela lembradinha bem legal aí para os nossos ouvintes, Juninho. Vamos dar aquela lembradinha bem legal aí para os nossos ouvintes?
1: Lembradinha no quê, pastor?
0: Vamos?
1: Vamos fazer hoje o melhor, melhor dia de nossas vidas. Bora lá, caros ouvintes.
0: É isso.
1: Muito
0: aí.
1: Boa tarde, sejam bem-vindos ao programa Pare e Pense hoje, dia 11 de junho.
0: É isso
1: aí. Quinta-feira, estamos aí quase na sexta.
0: Opa!
1: E vamos lá, né, pastor?
0: Tá quase chegando o final de semana aí, mais um final de semana.

0: Ana. Já teve mais longe.
1: Já. E a gente vai seguindo em frente, vivendo um dia de cada vez, sempre na presença de Deus. E para começar em alta aí, a nossa programação, vamos aí com a primeira palavra de reflexão para você. O tempo da paz. Por muito tempo se acreditou que bastaria aumentar o progresso material para os povos sentirem o sabor da felicidade, da plenitude e da realização. Hoje, até os mais otimistas defensores dessa tese questionam a natureza ambígua da civilização odierna. Progresso é um passo à frente, mas uma luz que se acende, um degrau a mais escalado na escada que leva ao alto, ao crescimento. Em muitas áreas, ao invés de progredir, parece que estamos regredindo, caminhando para trás, dolorosamente. Porque os grandes problemas mundiais, em vez de amenizar, se aguçam assustadoramente? O planeta inteiro poderia e deveria ser um gigantesco templo de luz e harmonia. Só o será quando a humanidade se der as mãos no gesto de paz, da fraternidade, do verdadeiro amor e os homens pararem de construir armas, né? Construir armas e provocarem guerras. Guerras totalmente desnecessárias. Infelizmente, para muitos, a paz não é uma opção. Infelizmente, para muitos, a paz é desnecessária. E as pessoas acham que brigando, quebrando tudo, destruindo, matando, destruindo lares e famílias e acabando com países, com cidades, isso tudo vai resolver alguma coisa. E não vai. Simplesmente não vai. Todo o dinheiro que é gasto numa guerra, gente, todo o dinheiro que se gasta numa guerra daria para resolver o problema do mundo. Parece uma brincadeira que eu estou falando aqui, mas é a mais pura verdade. O que se gasta de armas, de bombas estratégicas, de drones, agora entrou na onda dos drones, né? Os drones bombásticos, os drones armados com bombas, armados com armas letais que explodem em qualquer lugar, em algum lugar, e destroem vidas, né? E sem contar de que há uma outra arma poderosíssima que o mundo está usando hoje: a internet. Parece que é brincadeira, né? Mas não é. Infelizmente, a internet tem sido uma grande arma para se destruir e para acabar muitas vezes com a vida de pessoas. Se levantam. Esses dias eu estava assistindo, vou tirar um tempinho aqui agora, Juninho, para fazer esse comentário, porque me chamou muito a atenção. Um rapaz foi acusado alguns anos atrás, mais ou menos em torno de 5 anos atrás. Ele foi acusado, ele era um bom político, ele era um cara que estava trabalhando na área política e estava fazendo, pelo menos pela ótica da imprensa e até mesmo da opinião pública, estava fazendo um ótimo trabalho. Mas alguém, né, com inveja, alguém que queria destruí-lo, cortar o mal, vamos dizer assim, na ótica deles, pela raiz, levantou sobre a vida desse rapaz uma calúnia, uma acusação de assédio sexual. E após 5 anos de batalha jurídica e provas e tudo mais, esse rapaz acabou sendo inocentado pela justiça por não ter nenhuma prova concreta de que ele havia cometido tal crime. Aí, 5 anos se passaram. Nesses 5 anos ele perdeu toda a moral, ele perdeu a vida política, ele perdeu grande parte da família, ele perdeu a credibilidade, mas ganhou a inocência da justiça. E agora, o que fazer com a vida desse rapaz? Como ele vai conseguir? Acarretou sobre a vida dele dívidas incalculáveis, porque não tinha onde tirar, não tinha como trabalhar, ninguém dava emprego para ele, porque ele era acusado de assédio sexual. E aí foi agora comprovado, depois de 5 anos, de que ele é inocente. Outro dia eu vi uma outra reportagem de um senhor aqui no Rio Grande do Sul, que foi preso pela justiça, pela polícia, né? Injustamente ficou 3 meses preso, sem dever nada, sem ter nenhum envolvimento, a não ser um documento que os bandidos haviam roubado dele, ou pegado dele, ou clonado, sei lá, fizeram alguma coisa, e usaram esse documento dele para alugar um galpão onde eles faziam os crimes que eles cometiam lá. E aí a justiça foi lá e prendeu o cara, um homem de 60 e poucos anos. E agora, depois de 3 meses, a justiça disse: ah, desculpa, nos enganamos. Ah, desculpa aí, foi mal. A gente prendeu o senhor erroneamente. 3 meses de uma vida de um homem honesto, justo, correto, empresário, homem que não somente dava emprego a outras pessoas. Nesses 3 meses ele perdeu toda a credibilidade, nesses 3 meses ele perdeu amigos, nesses 3 meses ele ficou isolado da sociedade. Então, gente, a internet, em alguns casos, se torna uma grande bomba aí. Vamos ter cuidado, vamos ter muito cuidado com o que lemos e também cuidado com o que colocamos ali, porque pode ser uma destruição da vida de uma pessoa. Pare e pense. Vamos unir aos nossos apoiadores, aos horários de culto, e a gente volta aí rapidinho. Mas eu precisava fazer esse comentário aqui. Mais caro que o ouro puro de Ofir.
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9: Muito bem, queridos ouvintes, e na continuidade da nossa programação, queremos também agradecer aqui os nossos mensageiros da fé, a minha sogra, a irmã Salete, a irmã Vilma, a irmã Julie, a irmã Tânia e o nosso irmão Nardelles, que estão aí também colaborando com a nossa programação. Deus abençoe a todos.
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0: aqui com vocês, dando continuidade. Vocês viram que já deu uma melhorada na minha voz? Tá aí, né? Tô melhorando, graças a Deus. De ontem pra hoje, melhora mais do que radical, né? E se Deus quiser, amanhã ainda vou estar melhor ainda. Em nome de Jesus, tá? Já melhorei a voz, já não tá 100% ainda, mas hoje ainda já vai dar pra ir no culto, para levar uma palavra de Deus lá para o coração dos nossos irmãos, do povo que vai estar lá com a gente, né? E com certeza Deus vai estar presente. Mas vamos em frente aí com a nossa programação de hoje. Pare e Pense, o programa da Igreja do Evangelho Quadrangular. 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É isso aí mesmo, gente. Estamos juntos aí até as 14 horas. Deus abençoe a todos os nossos apoiadores e também os mensageiros da fé que estão aí com a gente também na programação. Muito bem, hoje temos aniversário. Hoje está de aniversário a nossa moradora aqui do Balneário Arroio do Silva, a Gisela Escaini. Ela é cunhada do nosso ex-prefeito Evandro Escaini, né? E ela está hoje comemorando mais um ano de vida. Parabéns, Gisela. Que Deus te abençoe, te dê muita saúde, muita paz e muita alegria no seu coração. E a todos os demais aí que estão completando mais uma data festiva. Parabéns para vocês, que Deus dê muita saúde, Deus dê muita paz, Deus dê muita alegria no coração de todos vocês, no nome de Jesus. E nós vamos aí, Juninho, são 13 horas e quanto? 24 minutos, vamos com dois louvores, né? Fechando nosso primeiro bloco aqui. Em seguida aí a gente volta com vocês. Mais uma vez, boa tarde, Juninho.
1: Muito boa tarde, Pastor Gilmar. Muito boa tarde a todos os ouvintes. Então partiu agora para dois louvores. A gente vai começar com um pedido dela, da nossa fiel ouvinte Fernanda.
0: Opa, seja bem-vinda sempre.
1: Já está aqui desejando uma boa tarde, pedindo um louvor com Regis Danese. Ó, até alterei, eu já tinha decidido quais eram os louvores. Não é a primeira vez que isso acontece, mas com prazer para Fernandinha.
0: É uma maravilha isso,
1: né? Então vamos com Família, do Regis Danese.
0: Isso aí, Juninho, nada mais é do que o nosso povo ajudando, participando aí da montagem do nosso programa.
1: Exato.
0: Também.
1: Exato. Esse programa aqui, ele não é um programa rígido, né? Não, ele
0: claro
1: tá
0: que
1: aí,
0: a gente,
1: né?
0: A gente, por obrigação, a gente tem que ter mais ou menos a programação pronta, preparada aqui, mas nada que não possa mudar aí no decorrer da programação, conforme a participação dos nossos ouvintes aí.
1: Exato, já aconteceu muitas vezes de algum ouvinte, né, pedir um louvor, mas o programa já estava ali próximo do final, então deixamos para o dia seguinte, a gente,
0: exato,
1: né, se quebra ali para também dar um valor para o ouvinte, porque o ouvinte tem esse valor, né, para reconhecer o valor do
0: com
1: ouvinte.
0: Com certeza.
1: Né? Então, se você quiser também pedir um louvor, né, anota aí o número do WhatsApp da rádio. É 48-3526-0961, tá? Quer pedir louvor? Quer desejar um feliz aniversário pra alguém? Fazer um pedido de oração? E se quiser, fica só entre a gente. Não, nós, a gente não divulga ao vivo aqui, tá? Fique à vontade pra chamar aí no WhatsApp da rádio. 48-3526-0961.
0: E o meu é o 48-998-520472. Pode mandar para o meu aqui também, que a gente encaminha aqui para a programação da rádio.
1: Então vamos lá, com Regis Danese, Família, e depois para Matos Nascimento com O Sonho de José.
0: A gente volta em seguidinha aí com vocês, fique comigo. Sua raridade não está na...
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convida você a dar um abraço nessa pessoa que você tanto ama. E se você não está perto dessa pessoa, liga para ela, diga: eu te amo, você é muito importante para mim.

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5: Muito bem, queridos ouvintes, e na continuidade da nossa programação, queremos também agradecer aqui os nossos mensageiros da fé, a minha sogra, a irmã Salete, a irmã Vilma, a irmã Julie, a irmã Tânia e o nosso irmão Nardelles, que estão aí também colaborando com a nossa programação. Deus abençoe a todos.
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aí do nosso primeiro bloco musical. Lembrando, irmãos, que louvores como esse você também pode ouvir não só na rádio, como também ao vivo. É, ao vivo onde? Na Igreja do Evangelho Quadrangular, né? Muitos dos louvores que a gente toca aqui são louvores que são tocados pelo grupo de louvor lá também. Assim como outros, né? Que é, muitas vezes eu tento mudar um pouquinho, eu tento, já que eu fico de DJ aqui, né? Eu tento não repetir tanto e tudo mais. Mas olha aí, ó. Nós temos um membro ali do nosso grupo de louvor que tá nos ouvindo aqui. Que aqui fez um pedido. Aliás, dois membros, né? Um me mandou mensagem e o outro mandou mensagem pro pastor aqui, né? Então o irmão Catriel, ele fez um pedido aqui, né? Disse que estão lá toda a família na escuta, né? Desejou uma paz. E pediu pra tocar Marcelo Marques, Messias. A gente tá com um tempinho livre hoje, então vamos passar esse louvor aqui. E o irmão Nardelles também mandou uma mensagem ali através do WhatsApp do pastor. Pediu um louvor também ali, ele até deu mais que uma opção, né? Ó, vocês podem colocar essa ou aquela. E aí a gente vai ter tempinho agora pra só mais um louvor. Então essa vai ficar pra amanhã, tá, irmão? Vamos por ordem de chegada aqui, então, do nosso irmão Catriel. Mas enfim, falando para os ouvintes de forma geral, 7h30 hoje, irmãos, 19h30, ali nos fundos do Campo Severo Scaine, Rua Antônio Luiz de Freitas 164, é lá que você tem que estar essa noite. Eu te convido então para o culto, Vivendo as Maravilhas de Deus, é isso mesmo, né, pastor? É isso aí, então se você quiser ir lá, sempre tem, né, depois da palavra, a gente sempre faz uma unção por cada um dos membros ali presentes, né? Você, visitante, vai ser muito bem-vindo. Você que já foi uma vez, mas, né, faz tempo que não vai, vai ser bem-vindo também. Chega lá, né, todo mundo juntinho nessa quinta-feira. E vamos aproveitar esse tempo com Deus. Certamente lá vai ter uma palavra que vai, que você precisa ouvir. Eu ia dizer que aconchega seu coração, mas muitas vezes a gente é confrontado na igreja e pela palavra. A gente ouve aquilo que a gente não quer ouvir, mas que precisa ouvir. E aí é complicado, né? Na hora, porque depois tudo se resolve. Como diz sempre o pastor pra mim, é no andar do caminhão que as melancias se ajeitam. É alguma coisa assim, eu sou jovem, eu não sei esses ditados aí de gente com um pouquinho mais de vivência, né? Enfim, vamos pro nosso louvor de uma vez e já já a gente volta com um momento de reflexão, ok?

momento de reflexão, algo de Deus para você.

Muito bem, queridos ouvintes, chegamos então aí na reta final da nossa programação de hoje, quinta-feira. Não esquecendo que temos o nosso grande culto hoje à noite, você é o nosso convidado especial. Grande culto vivendo as maravilhas de Deus. O quê? Você não está vivendo as maravilhas de Deus? Como assim? Então venha conosco, esteja ali com a gente participando, com certeza Deus vai te abençoar. Deus vai derramar sobre a tua vida a graça, a misericórdia dele. E a palavra hoje está no livro de Eclesiastes, capítulo 3, versículo 7, que fala ali sobre o tempo, né? E aqui a palavra é bem curtinha, mas tem uma profundidade enorme.

0: vezes a gente tenta ajudar a Deus com as palavras, com falar, e às vezes acabamos estragando tudo. Mas ouça essa reflexão: estar em silêncio. Silenciar é uma arte especial que possui muitas manifestações, tanto negativas quanto positivas. Calar-se não significa apenas ficar em silêncio, pois ainda assim pode ser muito eloquente ou significativo. A própria Bíblia fala, num livro de Provérbios, que até o tolo é tido por sábio quando se cala. Pode haver muitos motivos e razões para o silêncio. Alguém pode calar-se por covardia ou por teimosia. Pode-se ficar quieto por tato ou por sabedoria. Às vezes é preciso aceitar determinada situação e então é melhor simplesmente ficar calado. Também há casos em que falar só aumenta os problemas. E a Bíblia fala em Provérbios também: na multidão das muitas palavras há engano e destruição. Este é apenas um exemplo de situação em que é sábio ficar em silêncio. Nosso Senhor enfrentou situações em que a sabedoria divina o levou a calar-se. Quando enfrentou seus juízes terrenos, considerou melhor não responder a eles. Eles já sabiam que Jesus tinha sido entregue por inveja. Qualquer outra declaração era desnecessária. Com certeza, cada um de nós já enfrentou momentos na vida em que ficou sem palavras, em que as nossas transgressões nos levaram a baixar os olhos envergonhados. Mas também existe um tipo de silêncio que nasce de uma profunda paz interior. Sofonias 3:17 nos fala isso. Atribui a Deus esse calar-se por amor. Esse é o tipo de silêncio muito bonito. Trata-se de um amor maior que qualquer palavra. Nesse amor caloroso há uma profunda paz e uma doce alegria que valoriza tanto o outro, que inspira elogios extremos ou então dispensa totalmente qualquer palavra. Como seria benéfico para a saúde física e emocional se dessemos mais espaço a esse tipo de amor, uma relação ao próximo e, acima de tudo, em relação ao nosso Senhor e Salvador Jesus Cristo. Desejo a mim mesmo e a vocês mais desses momentos de silêncio. Talvez os encontremos ainda hoje mesmo. Pare e pense. Reflita nessa palavra que nos traz uma grande reflexão sobre a vida num todo, e o que devemos muitas vezes fazer diante de reprovações, né? Às vezes temos que ficar calados. A minha falecida vozinha sempre já me dizia, e eu guardo isso dentro do meu coração desde a minha adolescência, quando ela, com a sua sabedoria infinita ali de conhecimento da vida, ela já dizia: meu filho, o calado sempre vence. Pare e pense. Vamos a um momento de oração, vamos falar com Deus.
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0: Querido Deus e amado Pai, Deus Todo-Poderoso, Criador dos céus e da terra, colocamos diante de Ti a vida de cada um dos nossos ouvintes, dos doentes, dos cansados, dos oprimidos, daqueles que estão vivendo, Senhor, uma vida de sofrimento e de depressão. Abençoa, Pai. Toca com a Tua mão de amor, de milagre, de poder e de graça. Entra nesta casa, nesta família e destrói toda a ação do mal. Abençoa grandemente a vida de cada um. Senhor, os que estão, Senhor, vivendo um momento de desespero,

0: de serem desenganados pela medicina, de estarem uma vida, meu Deus, destruída e derrotada. Mas Tu és, Senhor, a nossa alegria, Tu és a nossa força, Tu és a nossa rocha. Estende as Tuas mãos e abençoa poderosamente a vida de cada um, curando, libertando e abençoando, Pai, tocando com a Tua mão de poder, de graça e de misericórdia, em nome de Jesus. Pai, nós oramos, nós abençoamos a vida de cada um, aqueles cujos nomes estão aqui em minhas mãos, nessa lista de oração, e os que estão aí representados também, em peças de roupa, documentos e fotografia, e também, Senhor, esta água que está aí diante do rádio, que alguém, Senhor, vai beber em seguida a esta oração, crendo no poder, Senhor, da palavra, no poder da oração. Abençoa, Jesus, para a glória e honra do Teu santo e precioso nome. É o que te pedimos no nome de Jesus e nós te agradecemos. Amém e graças a Deus.
1: Muito bem, hoje nós vamos ficando por aqui e, como já foi feito o convite, eu reforço. Espero você lá hoje na Igreja do Evangelho do Quadrangular às 19h30. Já são 13h59 e, se Deus quiser, amanhã estaremos aqui de novo. Fique agora com a programação normal da Rede Rádio Verdes Mares. Forte abraço, tchau, tchau.
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3: 13h59.
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2: Feira de muita alegria comigo, Nando Pinheiro, aqui para mais uma edição do nosso programa preferido, Bandas e Companhia, com o melhor das bandas do Sul para você. Vamos conferir as primeiras da sequência.
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2: 14 horas e 17 minutos.
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0: De volta, Nando Pinheiro. A música não para. Vamos tocar já na sequência mais grandes sucessos. Porque você está junto comigo em Bandas
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1: 14 horas e 36 minutos.
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1: 14:53.
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10: Curtindo a nossa programação, ouvindo o que há de melhor no Bandas e Companhia. Nessa volta nós temos mais sucessos, confira aí.
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0: E aí, curtindo a nossa programação Bandas e Companhia com a apresentação de Nando Pinheiro. Deixa eu tomar uma aguinha ali, é coisa rápida. Daqui a pouco eu volto trazendo só as melhores. Bandas e Companhia. 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
2: 15 horas e 11 minutos.
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10: É quinta-feira, dia de alegria, dia de curtir, dia de sambar e cantar com a gente e dia de fazer aquela dancinha gostosa do universitário. É, o que a gente começa agora na quinta-feira, 2 horas do melhor do universitário no seu Daio. Muito prazer, eu sou o Jonatas Gonçalves, estamos chegando! Com a melhor sequência sertaneja.
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0: 15 horas e 33 minutos.
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0: Obrigado pelo carinho.
1: Valeu.
0: Nós vamos receber agora, Paraná, os nossos primeiros convidados. O carinho de vocês para os nossos amigos, nossos irmãos César e Paulinho.
2: Ô, Goiânia! Valeu, galera. Obrigado. Obrigado a todo mundo comigo. Chico Rei, Paraná.
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0: Joga a mãozinha lá em cima assim, ó. A galera do chapéu, joga o chapéu.
1: Os brutos mandam nessa porra. Os brutos mandam nessa porra.
2: Valeu!
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3: 15 horas e 53 minutos.

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1: O melhor da música sertaneja, do jeito que você gosta, do seu artista predileto. Tem os lançamentos para você ficar por dentro das novidades e tem também o que foi sucesso em evidência, ainda rolando por aqui no programa Arena Sertaneja.
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3: 16 horas e 14 minutos.
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3: O sertanejo universitário, os clássicos e, claro, tudo aquilo do sertanejo rolando aqui na Arena na edição do programa de hoje. O programa continua.
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0: Salve de palmas pra Claudinha!
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4: 16:36.
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1: Buenas, gauchada amiga de todo o Brasil, está começando o nosso programa Morada Campeira e a partir de agora está no ar aqui na nossa rádio preferida, o melhor programa gaudério do rádio. Sejam todos muito bem-vindos e muito obrigado pelo carinho da sua audiência. Muito prazer, eu sou seu amigo Wilson Batista, o amigão do povo, e te faço companhia a partir de agora. Prepara o teu chimarrão porque o meu já está preparado e vamos começar o programa. 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
1: Paula de Souza, Made in RS. É o nosso Morada Campeira no seu primeiro bloco de hoje, aqui na nossa rádio preferida. Já já a gente volta.
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5: 16 horas e 52 minutos.
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6: Vamos com o programa Morada Campeira, que não para e nem pode, né, tchê? É o melhor da música do Rio Grande pra você que tá acompanhando a programação da sua rádio preferida. Porca Véia, Meu Paraíso e Os Bertucci, A Gaita do Falecido.

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0: Renato Jaguarão, Gaúcho de Coração, programa Morada Campeira, faz mais um intervalo e daqui a pouquinho a gente volta.
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4: 17 horas e 8 minutos.
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1: Buenas, gauchada amiga, programa Morada Campeira de hoje, trazendo o melhor som gaúcho pra você, que nos dá o prazer da audiência aqui na nossa rádio preferida. Tchê Barbaridade, o Troco da Nega Véia e o Xeloquedo, Tareco Sem Serventia.

0: o nego velho perdeu.
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0: Tio Novo Araújo, touro da peça estragada, e a gente vai fazer mais um intervalo e daqui a pouquinho a gente volta.
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3: 17 horas e 25 minutos.
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0: Estamos de volta com o nosso programa Morada Campeira, quase, quase na sua reta final, trazendo o melhor da nossa música chucra do Rio Grande. Itamar Gomes, Vamos Se Botar, e Zé Moraes, Opidão.
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0: uma grande menos mimosa, né, Chico?
1: Balancinho de cordona que é pra ficar parceiro e vai lá bonito,
0: Chico. 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

0: Maiaca também. Meu irmão tem uma dessa.
1: Mas que barbaridade, rapaz. 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
0: Não. Essa não me serve.
1: Vamos embora.
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0: Fabiano Farias e o Fabrício Vieira. Balanço do Bugio. Programa Morada Campeira faz mais um intervalo e daqui a pouquinho a gente volta.
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4: 17:38.
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4: Buenas, gauchada amiga de todo o Brasil. Programa Morada Campeira vai chegando ao seu final. Obrigado a você pelo carinho da sua companhia. Vamos deixando as últimas. Grupo Mate Quente, uma vaneira pros bigode. Grupo Rodeio, Orelhão da Fronteira. E Tchê Garotos, tô voltando pra ficar. Até a próxima, gaúchos e gaúchas de todas as querências.

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1: Mas que coincidência, João Luiz Corrêa. 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
2: E eu amando delas também.
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0: também apaixonado, Júlia?
1: Ah, que coisa boa. Um namoro na capital. Tiro ré fica mais romântico.
0: Verdade.
1: Esse trem que eu devaneiro até dar saudade do pai da fronteira, né?
0: Trazer ela pra cá, né?
1: Principalmente se tiver um orelhão por perto do CTG, né, Reis?
0: Toquemos ficha.
1: A Santana do Livramento.
0: A Luitaqui.
1: Uruguaiano.
0: Manuel Viana.
1: São Borges.
0: Cacique.
1: Santiago.
0: São Gabriel.
1: Rosário.
0: Vou ter que ligar. Alô?
2: Oi, João.
0: João? Que João? É o Regis do Grupo Rodeio.
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2: 17 horas e 52 minutos.
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1: Vocês já ouviram aquela frase que fala assim: do inferno é que se vê o paraíso? É exatamente o que eu descobri nessa canção.